0: Obrigado, Jorge.
1: Prazer cantar com vocês, Kleber Cauã. Muito obrigado, Brasília.
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com a gente nessa noite linda. Muito boa noite. Diga aí, Vitor. Alguém ali atrás do palco perguntou: por que gravarmos um DVD em Floripa? A resposta está na frente do palco. O Brasil e o mundo precisam de uma energia como essa.

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1: Aqui na sua rádio, 2:01.
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1: Confira a hora certa, agora 2:30.
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1: Na sua estação, 3:02.
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0: como é bom poder voltar para casa.
1: E o Milionário Zé Rico, graças a Deus, nós estamos sempre voltando para casa.
0: Sim, e na estrada sempre, né? Na estrada e voltando, né?

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1: Lá, uma excelente madrugada pra você e a gente segue juntinhos por aqui, 3h31.
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1: E a gente segue juntos aqui na sua madrugada, agora 4 da manhã.
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1: Confira a hora certa, hora do despertador, hein? 4:30, bom dia pra você, tá na hora de acordar.
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1: Olá, bom dia pra você, 5 da manhã em 1 minuto.
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9: E aí, tudo bem? Júnior Bodanese chegando por aqui nesta quinta-feira com a mensagem do dia. A borboleta e a flor. Certa vez um homem pediu a Deus uma flor e uma borboleta, mas Deus lhe deu um cacto e uma lagarta. O homem ficou triste, pois não entendeu o porquê do seu pedido vir errado. Daí pensou, também com tanta gente para atender, e resolveu não questionar. Passado algum tempo, o homem foi verificar o pedido que deixara esquecido. Para sua surpresa, do espírito
10: espinhoso e feio cacto havia nascido a mais bela das flores, e a horrível lagarta transformara-se em uma belíssima borboleta. Deus sempre age certo. O seu caminho é o melhor, mesmo que aos nossos olhos pareça estar dando tudo errado. Se você pediu a Deus uma coisa e recebeu outra, confie. Tenha certeza de que Ele sempre dá o que você precisa, no momento certo. Nem sempre o que você deseja é o que você precisa. Como Ele nunca erra na entrega de seus pedidos, siga em frente sem murmurar ou duvidar. O espinho de hoje será a flor de amanhã. Sou Júnior Bodanese e esta foi a mensagem do dia.
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Alguém apaixonado aqui em Cuiabá hoje? Alguém sofrendo de amor? Você que veio pra cá tentando esquecer aquela pessoa e ainda não conseguiu. Vou dar um conselho de amigo. Se fosse eu ligava pra essa pessoa agora, essa hora. Ligava, deixa de orgulho besta. Ligava e falava assim: amor, tô morrendo de saudade de você. Não é porque eu tô no show do Cristiano Araújo não, mas se você quiser a gente casa, a gente namora. Se nada der certo, a gente só beija na boca, gostoso mesmo, vira só um rolo. Mas fica comigo, eu aceito ser apenas seu caso definido.

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1: Olá, bom dia, pontualmente 6 da manhã, tá na hora de acordar.
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7: Não perca a hora, 6:11 agora.
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5: 6:15.
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0: 6h25, bom dia.
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2: 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A vida, em determinados momentos, nos apresenta dificuldades, problemas difíceis de serem vencidos sozinhos. E assim, você deve contar com a ajuda espiritual preciosa de Padrinho José, o Mago da Bahia. Dê um basta nos momentos angustiantes, dolorosos e desanimadores. Se você está passando por problemas no casamento, na família, no seu lar, as brigas são constantes, problemas de insônia, não tem sossego nem para dormir. Se você é daquelas pessoas que manda buscar e não vem, vai buscar e não traz. Se você é daquelas pessoas que lutam tanto por um amor e esse amor vai cair nos braços de outra pessoa. Se você é daquelas pessoas que dá um passo para frente e 10 para trás, nada dá certo em sua vida. Se você é daquelas pessoas que vem lutando muito para sair do vício da bebida, mas não consegue. Se você é daquelas pessoas que bate em tantas portas de emprego e essas portas nunca se abrem. Se a sua vida foi estraçalhada por trabalhos feitos pelo inimigo oculto, por pura inveja, enfim, não importa o seu problema, porque a partir de agora você vai saber o que fazer para ter a solução. Se você tem fé, abra o seu coração, pois neste momento será formada a maior corrente de ajuda e orientação com a mais alta autoridade do mundo espiritual, Padrinho José, o Mago da Bahia.
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Olha, com certeza o invejoso nunca muda. Eu li um pensamento dias atrás que dizia assim: o homem inveja os pássaros, pois Deus não lhe deu asas. E esta frase quer dizer que ainda que o homem tivesse tudo o que pudesse neste mundo, ele ainda haveria de ter inveja de não ter aquilo que só Deus poderia ofertá-lo. A inveja é a certeza de não ter capacidade de fazer o mesmo que o próximo. Há poucos, há muito poucos homens neste mundo capazes de prestar uma homenagem ao sucesso de um amigo ou uma amiga sem qualquer tipo de inveja. Você conhece o seriado infantil do Chaves, que passa no SBT há muitos e muitos anos? Eu acredito que sim, pois até a geração mais atual tem acompanhado o seriado produzido no México na década de 70 e tem gostado muito. Mesmo com os episódios repetidos, muitos e muitos param para admirar e rir um pouco do Chaves. Mas por incrível que pareça, este seriado mexicano deixa-nos um exemplo que serve para nossa reflexão. Você já reparou que o Kiko tem muito mais do que o Chaves? E mesmo assim, tenta esnobar o Chaves de qualquer jeito, sempre mostrando que ele tem tudo, e o pobre Chaves não tem nada. Mas então, apesar do Chaves não ter nada, o Kiko sempre demonstra ter inveja dele. Mas o mais engraçado disso tudo é que eles são amigos.

Na vida é assim também. Existem pessoas que têm muito, muito mais que você, mas têm sempre um pouco de inveja daquilo que você possui. E você sabe por que isto acontece? Porque existem coisas que o dinheiro não compra. O carisma, por exemplo, o brilho, um bom coração, o caráter, o respeito. Há muitas e muitas coisas neste mundo que somente Deus pode nos dar. Então, procure sempre não se importar com a inveja alheia. Siga em frente. Faça o seu trabalho. E seja você mesmo. Aprenda a não mudar nunca por causa de ninguém. Caso você sinta necessidade de mudar, mude por causa de você mesmo e não por causa dos outros.

0: Olá, meu irmão. Olá, minha irmã. Vamos dar início a este programa, o programa O Imperador dos Orixás, desejando um bom dia a todos aqueles que neste momento está escutando o programa mais ouvido do rádio brasileiro, o programa que vem revolucionando o mundo espiritual, o programa O Imperador dos Orixás. Comigo, o Imperador, Padrinho José, o Mago da Bahia. Você tem um problema na sua vida? A sua vida está amarrada? Teus caminhos estão fechados? Exato, meu amigo. Nada que você faz dá certo? Você gosta de uma pessoa, essa pessoa vive te pisoteando, vive passando por cima de você com coisa que se fosse um cavalo, com coisa que se fosse um carro, uma ferramenta, uma carreta. Exatamente, passa por cima que nem te enxerga. Venha falar comigo que eu resolvo essa situação. Tá sofrendo por amor? Aqui eu trago a pessoa amada na palma da sua mão. Seus negócios estão desencaixados? Teu comércio não tá indo à frente? Nada que você tá fazendo tá dando certo? Tá pegando por uma mão e está perdendo pela outra? É, meu amigo, tem trabalhado a vida toda e não tem visto a prosperidade na tua vida? Você pode estar sendo vítima do olho grande. Você pode não, irmão ouvinte. Você pode não, ouvinte. Eu vou ser mais franco com você, ouvinte. Presta atenção. Você é vítima, sim, do olho grande, do feiticeiro, do falso macumbeiro. Você é. Posso te garantir, você é vítima do macumbeiro. Pode ter certeza, porque se a sua vida está desse jeito, do jeito que eu estou falando, você ainda está perdendo tempo de vir falar comigo. Por quê? Por que que você está perdendo tempo? Você me entendeu? De vir falar comigo. Você me compreendeu? Já era para você estar vindo falar comigo há muito tempo. Enquanto você está perdendo tempo e não vem falar comigo, a sua vida só está desarrumando, ou seja, ficando desarrumada. Cada dia que passa é uma bagunça a mais, é uma coisa a mais, é algo a mais que você não sabe como mais se defender. Então, irmão, não perca tempo, me procure ainda hoje, venha falar comigo. Agora, não me compare com esses outros que você já viu por aí ou que você tem visto. Sabe por quê, irmão? Porque os dedos da mão, como se diz o velho meu pai, se dizia que os dedos da mão são irmão, mas não são igual. Isso é verdade. Então você não pode comparar uma pessoa pela outra. Exatamente. Existe um ditado que lhe é curto e certo. Olha com quem tu anda que tu saberá quem tu és. E o meu trabalho, ele é um trabalho sincero. Ele é um trabalho de verdade. Ele é um trabalho verdadeiro. Aonde eu vim ajudar e aonde eu tenho resolvido muitas situações de diversas e diversas famílias que têm me procurado. Porque se a sua família está se destruindo e você não sabe o motivo, aqui você vai saber o motivo, sim. Aqui você vai vir para mim, vai me dizer: olha, imperador, porque eu não sou adivinho, eu gosto de deixar claro, certo, ouvinte? Vai dizer: olha, imperador, a minha vida era uma vida normal, tranquila, eu era feliz, eu tinha um bom emprego, eu tinha uma boa esposa, um bom esposo, eu tinha uma boa família, as minhas coisas davam certo, tudo que eu fazia era tudo dando certo. Hoje, imperador dos orixás, Padrinho José, a minha vida é só uma bagunça. Nada que eu faço dá certo. Tudo que é meu só vem de águas abaixo. Se eu pego por um lado, eu perco pelo outro. Eu só vivo endividado. Se eu pego um dinheiro hoje, amanhã eu já não tenho mais. Eu não sei o que eu faço. A minha vida virou assim de cabeça para baixo. A minha vida está sendo destruída. Eu já não tenho mais paz. Eu já não tenho mais felicidade. Eu já não tenho mais harmonia. Eu já não tenho mais sossego. Eu ando depressivo. Na verdade, eu já me encontro numa situação que muitas das vezes eu tenho vontade de sumir, desaparecer, não dar recado pra ninguém. Então aqui você vai me dizer tudo o que está te acontecendo. E o que que vai acontecer? Vou pegar meus búzios, certo? Eu gosto de deixar esclarecido. Vou jogar e vou ver o motivo que a sua vida está de cabeça para baixo. Aí eu vou lhe dizer o que você precisa de fazer para que você possa resolver os seus problemas. a sua situação, para que a sua vida possa voltar a andar ao normal, caminhar na maneira certa, para frente, para que você possa crescer, para que você possa subir e você ver as coisas fortificar, ou seja, fortificar na sua vida, na sua casa, você ter a paz, você ter a esperança, você ver suas coisas encaminhar da maneira que precisa de ser, certo, companheiro? Certo, ouvinte? Certo, meu irmão? Certo, minha irmã? Então, irmão? Então, irmã? Para de sofrer. Tá esperando o quê para me procurar? Tá esperando a sua vida tá toda desandada? Toda bagunçada? Toda desarrumada? Tá esperando a sua vida tá aquela bagaceira? Tá esperando o inimigo oculto acabar contigo? Tá esperando velar um filho? Tá esperando se ver em cima de uma cama de hospital, destruído? Tá esperando estar separado? Tá esperando ver tu vender teu gado, acabar com a tua fazenda, acabar com as tuas terras, acabar com o teu terreno, vender teu comércio, perder tudo que tu tem, ir pra situação de esmolé? É isso que você tá esperando? Ficar no fundo do poço? Não espere não, irmão, porque o invejoso tá aí, ó, doido pra acabar com a sua vida e pra te destruir, porque ele existe, você me compreendeu? Eu falo e provo, igual eu digo todos os dias do meu trabalho, o invejoso é uma praga tão ruim que ele entra dentro da sua casa, é verdade, ele te pede um copo d'água pra beber sem estar com um pingo de sede, só pra saber se a sua geladeira tá cheia ou se tá vazia. É, ouvinte, se for mentira, quando você vem aqui falar com isso, você fala, não, é mentira, mas você sabe, ouvinte, que eu tô falando aqui agora é verdade, igual eu tava te falando. O invejoso é uma praga tão ruim que ele te pede um copo d'água pra beber sem estar com um pingo de sede, só pra ter o prazer de ver você abrir a sua geladeira e ele colocar o oi de cururu dele lá dentro e ver se a sua geladeira tá cheia ou se tá vazia. É verdade, amigo. Se a sua geladeira, ouvinte, estiver cheia, ele deseja que ela estivesse vazia. Se ela estiver vazia, sabe o que ele sai dizendo, ouvinte? De que adianta, compadre, ter geladeira bacana, duplex, geladeira de marca, geladeira de gente grande, geladeira de rico, mas se dentro daquela porcaria, toda vez que eu vou na casa dele, só tem uma garrafa de água e uma forma de gelo. A forma de gelo porque vem de fábrica, a garrafa de água porque acha em qualquer lugar. É verdade, o olho grande funciona assim, você sabe disso. Eu não tô aqui pra te enganar, eu não tô aqui pra te mentir não, amigo. Não me confunda com esse bando de charlatão que vem na sua região, na sua cidade, te engana, pega o que é tendo e resolve o que é tendo, porque aqui eu resolvo. Agora só que eu sou sincero, eu não engano ninguém não, eu não resolvo do dia pra noite não, você me compreendeu? Mas eu resolvo, você fazendo tudo certinho, eu te garanto que no final do seu trabalho você vê o resultado. Quando eu disser pra você, olha, terminei, você vai ver suas coisas encaminhadas. Agora não é do dia pra noite não, certo? 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Consulta, eu não te cobro, eu gosto de deixar bem esclarecido, eu não cobro a consulta, eu peço uma contribuição pela minha consulta. Essa contribuição que eu lhe peço não me enrique nem te empobrece, certo, meu amigo? 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Agora, tem um problema na vida amorosa, sentimental, financeira, seus negócios vai à frente, quer trazer a pessoa amada de volta? Venha agora falar comigo, ok? E tá chegando o momento final do meu programa. Todos os dias eu coloco uma oração de cura, aquela pessoa que tem uma enfermidade, que tem uma doença, que tem um parente nos cárceres privados, um parente enfermo, desenganado, no leito hospitalar, certo? Então você tem fé, meu irmão? Vá agora na sua geladeira, em nome de Deus, em nome do sangue do meu Senhor Jesus Cristo. Vá agora na sua geladeira, pega um copo com água, coloca ao lado do seu rádio, uma roupa daquela pessoa que está enferma, que está doente, que está num cárcere privado, coloca ao lado do seu rádio e vamos orar comigo. E quando terminar esta oração, meu irmão ou minha irmã que estiver me ouvindo agora, pega esta água, beba, lave aquela localidade daquela enfermidade, leve aquela pessoa que está doente, aquela roupa, e eu lhe garanto, em nome de Deus, eu estou profetizando que a cura e a libertação virá em nome de meu Senhor Jesus Cristo. Aleluia, irmão. Vamos orar comigo, o imperador dos orixá.
1: Oração para afastar o mal da sua casa ou trabalho. Espírito Santo. Amém. Deus Todo-Poderoso, eu vos peço, enviai os vossos anjos para estarem comigo neste local e protegei-me de todo o assalto do maligno. Perdoai todo o mal que tenha sido cometido nesta casa ou neste local de trabalho. E concedei a graça da conversão àqueles que vos ofenderam. Dissipai os poderes das trevas que possam estar nesta casa ou neste local de trabalho. E protegei-me nesta noite, bem como a todos os que vierem a dormir, habitar ou trabalhar neste local. De hoje em diante, Jesus, eu confio em vós. Pai nosso que estais no céu, santificado seja o vosso nome. Venha a nós o vosso reino. Seja feita a vossa vontade, assim na terra como no céu. O pão nosso de cada dia nos dai hoje. Perdoai as nossas ofensas, assim como nós perdoamos a quem nos tem ofendido. E não nos deixeis cair em tentação, mas livrai-nos do mal.
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3: A partir de agora, no programa A Carta do Ouvinte. A carta que foi enviada ao programa do Imperador dos Orixás. Carta de pessoas que encontraram a solução para o seu problema. Ouça atentamente o que diz a carta. A carta de hoje é da senhora Priscila Marques de Oliveira. A carta dela, em sua integralidade, diz o seguinte: primeiramente, gostaria de enaltecer os trabalhos espirituais do médium, vidente e espiritualista Imperador dos Orixás, pessoa de muita sabedoria. Quero aqui contar minha história a todos aqueles que estão neste momento acompanhando o programa que mudou a minha vida. Mudou sim completamente a minha vida. Dona Priscila diz que conheceu o Roberto há pouco mais de 3 anos em uma festa de rodeio. Começaram a ficar e então se tornaram namorados. Diz ela que namoramos por 3 anos e noivamos. Estávamos muito bem e muito felizes. Montamos nossa casa, planejamos nosso casamento, compramos carro, fiz meu vestido, ele mandou fazer o terno dele. Eu estava radiante de tanta felicidade, mas de repente ele começou a ficar frio comigo, menos atencioso, não queria mais conversar sobre o casamento de maneira alguma. E o pior, adiou a data para mais 6 meses. Fiquei louca com ele, mas o pior ainda aconteceu. Ele, frente a frente, olho a olho, olhando para mim, disse que não dava mais certo e terminou comigo. Disse assim friamente e foi embora. Foi de uma grande covardia. Eu jamais imaginava ser abandonada, desprezada e humilhada como fui por ele. Mas eu tinha que encontrar uma solução para aquele problema, porque aquilo não era normal. Por isso procurei uma ajuda nas entidades de luz e procurei sim o imperador dos orixás. Ele disse que um trabalho em terreiro de macumba feito para acabar com o meu relacionamento tinha sido idealizado. Ele disse que tinha sido feito pela mãe dele. Realmente, ela nunca gostou de mim, não aceitava o meu relacionamento com o filho dela. Ela tinha o coração de pedra. Mas o que eu poderia fazer para que aquele trabalho fosse desmanchado e a mãe dele continuar não gostando de mim, não aceitando a nossa convivência? Um longo trabalho com as entidades de luz foi feito com o objetivo de desmanchar o trabalho de macumba e ainda fazer com que a minha sogra me aceitasse, pois o meu amor pelo filho dela era verdadeiro. Graças aos trabalhos espirituais do imperador dos orixás, tudo deu certo. Hoje somos uma família. Reconquistei meu grande amor e ainda tive a felicidade de minha sogra me aceitar como sua nora. Aproveito também para dizer que se você estiver com um problema no seu relacionamento, porque a sua sogra não vai com a sua cara, conheça os trabalhos espirituais desse homem de luz.
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3: Final do programa, o Imperador dos Orixás, com Padrinho José, o Mago da Bahia, do Império dos Orixás. Se você foi tocado pelas palavras de fé e otimismo e pelas orientações espirituais deste profeta de Deus, ligue agora mesmo para Padrinho José, o Mago da Bahia, e marque a sua consulta espiritual. Padrinho José tem a capacidade de desvendar os mais profundos mistérios do mundo espiritual. Para ele, não existe problema sem solução. Ele consegue ver aquilo que você não pode enxergar. Ele vai fechar seu corpo contra toda e qualquer maldade que jogarem contra você. Lembre-se, os que menos acreditam são os que mais sofrem, e não deixe para amanhã o que você pode fazer hoje, pois o amanhã pode ser tarde demais. Se você está passando por problemas frequentes, é sinal de que a energia negativa está fragilizando a sua vida. Para que nada dê certo, amarração amorosa, inveja, olho grande, casamentos em crise, brigas familiares, divergência entre irmãos, maus vizinhos, vícios incontroláveis, queda no comércio, desemprego, depressão, doenças misteriosas e muito mais. Final do programa, o Imperador dos Orixás com Padrinho José, o Mago da Bahia, do Império dos Orixás. Até outro programa, se assim Deus permitir.
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8: 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Bom dia, 7:27.
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0: Sérgio Matheus.
1: Obrigado pro Rei Davi.
0: Olha a hora, 7h56.
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0: Obrigado.
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3: Confira a hora certa, 8:03. Bom dia.
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serviço, alegria, aquela energia boa pra gente começar a nossa manhã. Bom dia pra você, dona de casa, que já tá aí na correria cuidando de tudo e de todos. Bom dia pra quem tá abrindo as portas do comércio, pra quem tá pegando a estrada, indo trabalhar, estudando ou simplesmente começando mais um dia na luta. Que hoje a gente tenha mais paciência, mais carinho, mais generosidade e

0: Bom dia, sucesso desta quinta-feira. Hoje não tenha pressa para ver tudo acontecer. Algumas coisas precisam de tempo, outras precisam de coragem. E muitas precisam simplesmente de fé. Sim. Talvez você esteja começando o dia já cansado, é sexta-feira, falta pouco para... É quinta-feira, falta pouco para sexta. E a gente já viveu uma semana aí imensa, né? Incrível. E com muitas atividades, muitas coisas para fazer. E aí tem situações que a gente não consegue resolver. Então, respira fundo. Lembre-se, você não precisa carregar o peso de amanhã, hoje. Dê a hoje o significado de hoje, o presente, né? O amanhã, Deus cabe. Faça o que tiver ao seu alcance, faça o que for possível, entregue a Deus tudo aquilo que está além das suas forças. Que hoje você escolha ser mais gentil, mais generoso e muito mais paciente. Eu sei que paciência é uma coisa meio que está em extinção. Quase ninguém hoje mais tem paciência, né? Mas vamos fazer esse exercício para hoje? Tenha mais paciência, inclusive com você mesmo. Porque às vezes a gente não tem paciência nem com a gente, né? Salmos 37, verso 5, entrega o teu caminho ao Senhor, confia nele e ele tudo fará. Sempre coloque nas mãos de quem pode. Faça o seu possível, porque o impossível cabe a Deus. Muito bem. Que Deus abençoe seu dia, renove as suas forças.
1: Bom dia.
0: Tá no ar o nosso Bom Dia Sucesso de hoje.
1: Lorena Ramos.
0: 36201680 para você participar do nosso programa, deixar seu recadinho, sua mensagem de texto ou de voz. Começamos ao som da Ariana Grande.

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3: E a gente já começa destacando as previsões astrológicas para você nesta manhã maravilhosa, minha gente. Hoje são 10 de setembro de 2026, quinta-feira. Previsões para você do signo de Áries. Muito bom dia. Tem tudo para acabar com as pendências e colocar o serviço em ordem. À tarde, o seu lado diplomático tá on e favorece o trabalho em equipe, mas ideias muito fora da caixinha podem trazer dificuldades, portanto, tenha mais cautela, tá? Você tem tudo para acabar com as pendências e colocar o serviço em ordem. Com seus instintos ativados, pode descobrir novas maneiras de fazer o dinheiro render mais e também mudar de vida. É possível que caia um pix inesperado, principalmente de um negócio ou investimento compartilhado. Vênus em Escorpião tende a despertar desejos para lá de intensos hoje. À tarde, Mercúrio entra na casa 7 e favorece conversas honestas e aí pode acertar os ponteiros com seu amor. Caso você esteja livre, pode até desencalhar. Números da sorte para hoje: 36, 39 e também 54. A cor do dia é a cor roxa. Muito bem, mais previsões chegando e agora eu falo pra você de Touro. Quintou com chances de fortalecer alianças e deixar a rotina mais leve. Afinal, seu poder de negociação e diplomacia estão on e pode favorecer acordos, tá? O seu network e uma boa relação com o pessoal do serviço. O dia pode trazer surpresas, inclusive para o bolso. Um projeto criativo, útil e prático conta com mais chance de progredir. Mas, a partir da tarde, mudanças e gastos inesperados não estão descartados. É dia de se comprometer pra valer. Se você tá na pista, você tende a mexer com alguém de um jeito irresistível e engatar o romance. Se tem um love, pode dar um passo mais sério na relação. Só não deixe o ciúme tomar conta, tá bom? Números da sorte pra hoje, confira: 30, 55 e 21. A cor do dia é a cor vermelha. Bom dia pra você do signo de Gêmeos. Geminianos e geminianas, o dia pode ficar intenso, mas também produtivo. Com mais facilidade para perceber o que precisa ser ajustado, você tende a melhorar processos, fortalecer a relação com os colegas e resolver pendências ou até bagacinhas. Bom dia para ajustar hábitos e cuidar da alimentação. Intestino agradece. Pode pintar uma vontade repentina de mudar tudo, inclusive o visual. Que tal você respeitar os seus limites e ir aos poucos, hein? No amor, com Mercúrio no paraíso astral à tarde, seu poder de envolver e conquistar tá no modo turbo. Se você tá na pista, bate-papo pode virar uns pega fácil e fácil. Se já tem alguém, fazer algo que os dois curtem deve ser uma boa, ok? Números da sorte para hoje, confira: 18, 36 e 54. A cor do dia é a cor salmão. Muito bem, já tem previsões para Câncer, Leão, tem também previsão para quem é de Virgem. Na Sucesso FM, agora são 8 da manhã, mais 25 minutos. 8h25. 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

0: ser leão e virgem.
1: Muito bem, chegando mais previsões para você. Aqui na sua Sucesso FM, agora a gente destaca câncer, leão e virgem. Muito bem. Cancerianos e cancerianas, nascidos de 21 de junho a 22 de julho. Para hoje, trazendo mais foco e praticidade, a lua em virgem te ajuda a organizar as ideias antes de colocar a boca no trombone, ou seja, bom dia para responder mensagens, marcar reuniões ou fazer entrevistas de emprego. A partir da tarde, a energia é ótima para colocar a conversa em dia com os parentes. E como tende a contar com mais diplomacia e jogo de cintura, boas chances de resolver assuntos pendentes sem drama, tá? Ingressando no paraíso astral, Vênus aumenta o seu poder de atração, então ligue o radar, pois um flerte pode surgir de surpresa e virar uma paixão daquelas. Se você tem um love, tem tudo para reacender a chama da relação. Números da sorte para hoje, confira: 21, 57, 39. A cor para hoje é a cor amarela. Muito bem, leoninos e leoninas, uma ótima manhã de quinta-feira, gente. A semana voou, não é mesmo? Olha, com baita carisma e poder de influência, você de leão pode ficar mais fácil para expressar as suas ideias e vender o seu peixe a partir da tarde. Nas finanças, a lua em virgem te dá mais autocontrole e organização. O clima em casa pode ficar intenso, mas favorece as reconciliações. Mudanças inesperadas tende a pintar na sua vida social, inclusive uma mensagem, convite, reencontro ou amizade surpreendente. Sua atenção aos detalhes tem tudo para marcar presença e ganhar pontos com flerte, ficante ou mozão. Alguém do seu passado pode reaparecer e trazer sentimentos profundos à tona, mas pense bem se vale o replay. Números da sorte para hoje, confira: número 15, 51 e 31. A cor do dia para você do signo de leão é a cor, vamos ver, a cor rosa. Muito bem, e agora as previsões para você de virgem, nascidos de 23 de agosto a 24 de setembro. Tende a mostrar confiança e competência sem ficar fazendo média com ninguém. Chance de pintar uma ideia capaz de virar o jogo. A partir da tarde, mudanças inesperadas podem rolar e te fazer repensar em suas metas. Com Mercúrio aterrissando, olha só, Mercúrio aterrissando na casa da fortuna à tarde, momento oportuno para negociar, fazer acordos ou até conversar sobre aumento salarial, já que a chance de conseguir vantagens aumenta e muito. Tudo indica que vai ficar mais consciente do que quer, mas a timidez pode dar o ar da graça. O bom é que esse jeito reservado tende a dar um toque de mistério às conversas e despertar o interesse do flerte ou do mozão, tá bom? Números da sorte para hoje: 14, 41 e 31. A cor do dia é a cor violeta. Daqui a pouquinho tem previsões astrais para quem é de Libra, Escorpião e também para quem é de Sagitário. Na Sucesso agora são 8 horas mais 50 minutos. Bom dia para você! Dia.

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0: 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Muito bom dia. Chegando o direto da redação, a edição das 9. Confira agora. Família de Carinhanha faz apelo por regulação de criança de 2 anos de idade com suspeita de leucemia. Polícia Civil prende suspeito de estuprar criança de 10 anos em Guanambi. TCM considera regulares com ressalvas contas das câmaras de São José da Vitória e também de Sítio do

0: permanece à disposição da justiça. A ocorrência envolve um crime contra a criança e mobilizou as autoridades policiais responsáveis pela apuração do caso. Os conselheiros da primeira Câmara do Tribunal de Contas dos Municípios da Bahia consideraram regulares, com ressalvas, as contas de 2024 das câmaras de São José da Vitória e também de Sítio do Mato. Em São José da Vitória, o presidente José Nunes de Souza Filho recebeu multa de 1 milhão pelas irregularidades apontadas. Já Joselito Carvalho Queiroz, presidente da Câmara de Sítio do Mato, recebeu advertência para corrigir as desconformidades. As despesas com o pessoal das duas câmaras permanecem dentro dos limites legais. Cabe recurso da decisão. 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
0: Sucesso FM, 9 da manhã, 6 minutos. 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
0: Sucesso 99, bom dia. 36201680, participa com a gente. Tá liberado o nosso WhatsApp, hein? Já deixa o seu recadinho, sua mensagem de texto e de voz.

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2: Muito bem, 9h22 na Sucesso, mais previsão chegando para você, confira juntinho comigo as previsões astrológicas do terceiro bloco. Você do signo de Libra, você de Escorpião, você também do signo de Sagitário. Para hoje, Libra, sua atenção aos detalhes, capacidade de análise pode, ou melhor, poder, né? Poder de barganha tende a bombar, favorecendo seu trampo e seu bolso. Só cuidado para não ficar enrolando tanto e acabar deixando boas oportunidades passarem. Quinto, com vontade de descansar e relaxar, mas de tarde em diante a vibe muda. Sair, papear, fugir do marasmo e experimentar coisas novas prometem fazer um bem danado, sobretudo na sua saúde mental. A leveza do seu signo pode dar lugar a uma busca por profundidade e honestidade, te levando a se entregar de corpo e alma no flerte e no romance. Os sentimentos tendem a se intensificar, a paixão, mas o ciúme também, tá? Vamos aos números da sorte para hoje, confira junto comigo. Olha só, números 26, 53 e 17, a cor do dia é a cor marrom. Bom dia para você, meu amigo, do signo de Escorpião. Escorpianos e escorpianas, muito bom dia para hoje. Tudo indica que vai valorizar seus talentos e o próprio trabalho. Sua persistência tende a gerar din-din extra, tá? E sua... As mudanças serão repentinas. Pode rolar e pedir que repense como administra suas finanças. Tem mais, tende a se sentir bem consigo mesmo, sendo um bom dia para cuidar, renovar o visual ou fazer algo que goste. Já a partir da tarde, silêncio e descanso mental podem ser necessários para manter a sua paz interior. Vênus no seu signo te deixa no auge do poder da sedução. E aí pode fisgar o crush ou conquistar de vez o coração de quem ama. Na intimidade, tudo indica que vai querer sair do arroz com feijão. Olha aí, números da sorte para hoje. Confira para você do signo de Escorpião. 23, 58 e 59. A cor do dia é a cor preta. Chegando mais previsões para você. E agora a gente destaca as previsões astrais para quem é do signo de Sagitário. Sagitarianos e sagitarianas, a lua no ponto alto do seu horóscopo coloca suas ambições em destaque, te ajuda a organizar planos, corrigir detalhes e mostrar serviço. Mas uma parceria pode tomar um rumo diferente do previsto a partir da tarde. Pode começar o dia com vontade de ficar mais na sua, longe dos amigos que sugam a sua energia. E errado não tá. Já à tarde, Mercúrio entra na casa 11 e desperta seu lado sociável, conversante e rolezeiro. Sentimentos escondidos podem vir à tona e até um ex tem chances de ressurgir. Pense bem, pois tem gente que volta das cinzas, mas não é fênix, tá bom? É encosto. Reviravoltas e surpresas tendem a rolar e agitar a sua vida amorosa. Números da sorte para hoje, confira: 22, 59 e 23. A cor do dia é a cor pink. Muito bem, já já tem mais previsões para você aqui pela Sucesso. Olhe bem.

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1: Sucesso 9:32.
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0: Sucesso, agora 9h36, muito bom dia. 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
1: Sucesso FM, agora 10 da manhã, 1 minuto. Bom dia.
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0: e na Caixa a partir de hoje, quinta-feira. Ministério Público Federal instaura inquérito para investigar suspeita de desvio de recursos da educação em Serra do Ramalho. Novas medidas para conter alta dos combustíveis terão impacto de 7 bilhões de reais por mês. Confira agora no Direto da Redação.
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0: O Sindicato dos Bancários da Bahia informou que os empregados do Banco do Brasil e da Caixa Econômica Federal entrarão em greve por tempo indeterminado a partir desta quinta-feira, dia 10 de setembro. Essa decisão foi tomada durante a Assembleia Geral, realizada dia 3 de setembro. O aviso de greve foi divulgado pelo Sindicato dos Bancários da Bahia nesta quarta-feira, dia 9, com a comunicação à população em geral. E o Ministério Público Federal instaurou o inquérito civil para aprofundar uma investigação sobre suspeita de desvio de recursos públicos destinados à educação de Serra do Ramalho. A apuração envolve possíveis irregularidades no contrato de número 048/2025. A Prefeitura deverá encaminhar no prazo de 15 dias documentos do pregão eletrônico número 001/2025, além do contrato e de eventuais termos aditivos. A investigação busca esclarecer os fatos e apurar possíveis irregularidades na aplicação dos recursos públicos. E o governo federal anunciou novas medidas para conter a alta dos combustíveis, com impacto estimado em 7 bilhões de reais por mês. O pacote reduz tributos sobre a gasolina e o etanol e prevê a nova subvenção ao diesel. A redução sobre a gasolina será de 0,63 centavos por litro, enquanto os tributos federais sobre o etanol hidratado serão zerados temporariamente. As medidas entram em vigor nesta quinta-feira, dia 10 de setembro, e seguem até o dia 9 de outubro. Direto da redação, de volta a qualquer momento. 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
3: 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Bom dia, minha gente. 3620-1680 para você participar do nosso programa, deixar seu recadinho, sua mensagem de texto ou de voz. Oi, bom dia, Cido.
11: Ontem deu tempo de passar a música, nessa tarde. Lá na Azul, fiz para todos aqui da sete e todos a raia, todos meus amigos. Eu quero participar do sorteio. Lá na Sensação na Boa, chama.
3: Ô Cido, obrigado pela participação, meu querido. Um beijo grande pra você, bom dia todo especial. A música do Lâmina Azul, eu vou ficar te devendo, que ela tá na pasta do Cardoso, tá? É uma música caipira bem raiz e ela tá fora aqui do nosso horário. Mas um beijo bem grandão pra você. Oi, Anitta, bom dia.
12: Você bate os parabéns do meu filho, o Wilton, hoje tá completando lá. E mandar uma música de Amado Batista, Se Não For Por Amor. Obrigado.
3: Obrigada a você pela participação. Um beijo bem grandão. Tchau, tchau, minha linda. Oi, bom dia pra Nélia. Nélia não, a Neia. Neia de Agrovila 2, tá acompanhando o nosso programa. Pediu Horizonte Azul. Muito bem, música linda do Leandro e Leonardo. Eu toco pra você no flashback, tá bom? Um beijo grande, obrigada pela participação. Ela pede essa música aí só pra curtir mesmo. Um beijo pra você, minha linda. Um bom dia especial.
13: Bom
3: Oi,
13: dia,
3: bom
13: minha
3: dia.
13: Linda, menininha fofinha de mamãe, de papai, minha pique. Tuxa.
3: Como é que você tá, meu amor?
13: Um bom dia abençoado na paz de Cristo, minha princesa.
3: Amém.
13: Lorena. Que Deus abençoe você, sua família, teu lar, teu emprego, essa tua linda e maravilhosa voz. Um bom
3: Amém,
13: dia abençoado,
3: meu amor.
13: Minha linda.

0: Vitória chegou. Ofereço para meu esposo Edenilson, ofereço para você e para quem gostar de ouvir um louvor. Que esse louvor é lindo. Tá na sucesso, tá na boa, tá feliz, minha linda.
1: Valeu, meu amor.
0: Já ia me esquecendo, minha gata linda, coisa fofa de mamãe e de papai. Eu já disse que te amo hoje, minha princesa.
1: Agora sim, também amo você. Um beijo bem grandão, bom dia todo especial, minha linda.
2: Bom dia, Salminha. Bom dia pra Josemar, pra Cássio Maia. Um bom dia para todos, tá? O Vila Sucesso, que Deus abençoe, quinta-feira abençoada. Linda. Flor, passa uma música para mim, por favor. Zezé, que é mais Luciano, qualquer uma. E muito obrigada, um bom dia a todos. Deus abençoe a nós.
1: Bom dia, minha linda. Lorena, você não passou ontem a música que ofereci para minha irmã, a música do Thiago Jonathan. Ela ficou lá na escuta esperando a música e nada. Ô, gente... Que maldade, ontem foram muitas participações, não consegui atender todo mundo, vocês vão me perdoando aí. Tem dia que, de fato, a gente não consegue mesmo atender todos. Thiago Jonathan, pronto, já tô programando uma aqui do Thiago Jonathan pra ela ouvir, tá bom, minha linda? Um beijo pra vocês, um bom dia a todo especial. Bom dia, Lori, tudo bem com você, gata Célia da 18? Ótimo dia a todos, um cheiro, cheiro pra você também, Célia. Bom dia todo especial, obrigada sempre pelo carinho da sintonia, viu? Bom dia pra você, a Dona Maria também, sempre na sintonia lá na 18, nosso abraço e o nosso carinho. A Júlia na Agrovila de número 5 participa com a gente também, deixa o bom dia dela registrado por aqui. E ainda minha amiga lá em São Paulo acompanhando a gente, a Olindina Alves, ela disse, Lori, bom dia, por cá uma quinta-feira fria e chuvosa, na Bahia calor, e vamos que vamos com as bênçãos de Deus. Beijos, lindona, beijos, família Sucesso. Olindina, um beijo pra você. 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São 10h22 na Sucesso, pra Anitta, na Agrovila 3. Amado Batista, se não for por amor...

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1: Sucesso, agora 10:30. Bom dia, gente.
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2: Sucesso FM 10h46. Bom dia, minha gente. Estamos de volta. 3620-1680 para você participar com a gente, deixar seu recadinho, sua mensagem de texto ou de voz. 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
2: Deus abençoe.

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1: Sucesso, agora 11 horas em ponto. Bom dia, minha gente.
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1: Sucesso FM, agora 11 horas mais um minuto, direto da redação à edição das 11 da manhã, quinta-feira, 10 de setembro de 2026. Polícia Federal deflagra operação sobre recursos destinados ao filme Dirk Rose. Mega Sena sorteia hoje prêmio acumulado de 76 milhões de reais. Especialistas alertam para risco de betes à saúde mental no Dia Mundial de Prevenção ao Suicídio. Confira agora no Direto da Redação. Sol.

0: e possíveis crimes como peculato, falsidade documental, lavagem de dinheiro e organização criminosa. E a Mega Sena sorteia nesta quinta-feira um prêmio acumulado estimado em 76 milhões de reais. As 6 dezenas do concurso 3.056 serão sorteadas a partir das 9 horas da noite no Espaço da Sorte em São Paulo. As apostas podem ser feitas até as 8 horas da noite. O jogo simples com 6 dezenas custa R$6. No último concurso, ninguém acertou as 6 dezenas. E nesta quinta, Dia Mundial da Prevenção ao Suicídio, profissionais de saúde alertam para os riscos do jogo problemático e da dependência em apostas virtuais. Especialistas defendem que o assunto seja tratado abertamente durante os tratamentos. Entre os sinais de atenção estão desesperança, isolamento e mudanças importantes de comportamento. Os profissionais reforçam a importância da procura por ajuda e do apoio de familiares e também de amigos. E a gente reforça para você mais uma vez a informação de que o Banco do Brasil e a Caixa Econômica Federal estão em greve, tá bom? Aqui em Serra do Ramalho, as agências estão fechadas. E mais informações vocês irão obter no Jornal da Sucesso daqui a pouquinho, meio-dia, aqui na sua Sucesso FM. Esse é o Direto da Redação. De volta a qualquer momento. 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
2: 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São 11 horas 10 minutos. 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

0: muito bom dia. Vem cá participar com a gente. 3620-1680 para você deixar seu recadinho, sua mensagem de texto ou de voz. Fala, Soninha.
1: Bom dia, meu amor.
0: Você
1: tá com a família?
0: Ótima.
1: Tô bem, graças a Deus. Tudo na paz.
0: Ai, que bom.
1: Um dia de quinta-feira abençoado por Deus, para você, para nós todos, né, Norena?
0: Que maravilha.
1: Muito saudade de você, viu, Norena? Uma hora eu vou dar um pulinho aí na
0: rádio.
1: Um abraço bem forte em você, Norena.
0: Ô, gente.
1: É, Norena, eu gostaria que você mandasse uma música aí de Guilherme Silva para vocês todos da rádio, amiga. A todos que estiver na escuta. Um abraço, Norena. Tudo
0: outro,
1: de bom.
0: Outro, meu amor, Deus te abençoe.
1: Tá na boa. Fica com Deus, amiga. Tchau, gata. Fica com Deus.
0: Você também, viu?
1: Tudo de bom. Bom trabalho.
0: Beijo grande pra você. Bom dia todo especial, Soninha. Oi.
2: Bom dia.
0: Ficou só na música.
2: Bom dia. Quero uma música de...
0: Oh, meu Deus. Lori Edrica, da Grovila 12, manda música de Thiago Jonathan pra gente ouvir. Deus abençoe a nossa quinta-feira. Beijão. Adriana, Grovila 12, todos os dias eu ouço. Um beijo pra você, meu amor. Bom dia todo especial. Quem mais tá por aqui? Lori, tô na escuta todos os dias no Marriqueiro, município de Carinhanha. Cheiro pra você. Tenha um bom dia, gata. Inha, um beijo pra você, meu amor. Você, todo o pessoal aí do Marriqueiro que sintoniza na nossa sucesso.
3: Bom dia, Lorena.
0: Bom dia.
3: Como é que você tá? Mais
0: tô
3: suas,
0: bem, Creuza.
3: Quero que você passe a música de Mauro Sem Alça aí, oferecendo pra nós e pra você, toda a galera da rádio, sua mãe, suas filhas, todos seus amigos aí, viu? E nós aqui do Taquari, viu? Pra minha tia Regina lá em São Paulo, minha tia Beguina em Tororó, meus tios tudo aí, mas preferido minha tia Regina, minha tia São Paulo, meu filho Cocafinho em Goiás, outro na Paz de Goiânia, viu? Outro na Grovila 12. E os outros é aqui mesmo. Fica
0: pronto.
3: Com Deus, Lore. Um abraço.
0: Amém.
3: Deus abençoe.
0: Deus abençoe você,
3: você
0: também.
3: Seja uma quinta-feira abençoada para todos nós.
0: Creuza do Taquari.
3: Lore, que o banco e a Caixa vai entrar de greve, é quinta-feira.
0: Sim.
3: É hoje ou quinta-feira
0: hoje
3: que vem, Lore?
0: Já
3: me
0: estão de greve,
3: aí,
0: viu?
3: Um abraço, fica com Deus, viu? E um alô pra Nazarezinha, que nós encontramos ontem lá. Eu, mas a Nazaré foi uma zoada danada, Antônio.
0: Eita!
3: Cardoso correu de nós, não ficou não, esperou não. Ontem eu fui, Antônio, eu fui. Quem disse que Cardoso ficou? Ah, virou bala.
0: Virou
3: teve
0: bala.
3: Teve encomenda pra ele, disse que ia pegar hoje lá em Edas, mas não ia pegar hoje lá. Chamei, quem disse que ele gostou? Não montado numa moto lá. Onde saiu, né? E disse que ia só ter onde trabalhava. Semana que vem ele tá aí de novo. Fica com Deus.
0: Tá sim, em nome de Jesus.
3: Foi todos da rádio.
0: Um abraço, viu, Creuza? Deus abençoe. Lori, bom dia. Gostaria de ouvir a música do Leonardo, Cristal Quebrado, minha amiga Marinalva. Beijo pra você, minha linda. Oi,
4: bom dia.
0: Norinha,
4: tudo bem?
0: Tudo bem.
4: Aqui tudo bom, Marinha? Marinha, eu quero a música de Gabriela. Toca aí, põe aí pra tocar pra mim, a Gabriela. Tá, oferecer pra minhas todas as colegas. Tá, Glovinha, Vitinho. Põe aí, Marina, Gabriela.
0: Pode deixar, coloca
4: aí. Quero
0: sim.
4: Ver a Gabriela.
0: Pronto, bem, dona abraço, Maria.
4: Bom final de semana pra você.
0: Pra senhora também, viu? Deus abençoe. Fala, Joselita.
5: Passa uma música de Léo Magalhães.
0: Léo Magalhães. Pronto, meu amor, um beijo pra você. Bom dia todo especial. Já já tem Léo Magalhães pra você curtir aqui na Sucesso, viu, lindeza? Beijo, Joselita.
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1: Sucesso, 11:31, bom dia.
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1: 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São 11 horas mais 37 minutos. Muito bom dia. 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
1: Bom dia! Sucesso! Sucesso, bom dia! Tá na sucesso, tá na boa. Fala, Delita.
7: Oi, meu amor,
1: tudo bem?
7: Minha rosa. Passando só pra dar um bom dia pra nós todos, uma ótima quinta-feira, que o Espírito Santo toma conta de nós todos.
1: Amém, minha linda.
7: E uma ótima quinta-feira pra nós todos. Se você puder passar um hino aí, você passa um hinozinho pra nós, tá? Hoje eu tô a pedir um hinozinho pra Deus proverá mais nas nossas vidas, né?
1: Amém, lindeza.

0: Estelita.
1: Perfil, minha loja. Cheiro, cheiro, cheiro.
0: Beijo, minha linda. Na sintonia do programa Minha Turminha da Merenda, Arnoldo Robão, Colômbia. Trabalhando e curtindo o som da sucesso. Um beijo, meninos. Bom dia pra vocês.

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0: gente já tá chegando no finalzinho do programa. Você sabe que a gente tá terminando o Bom Dia Sucesso um pouquinho mais cedo por conta do horário reservado à propaganda eleitoral gratuita. Por conta disso, a gente finaliza sempre o nosso Bom Dia Sucesso um pouquinho mais cedo. Eu quero agradecer o seu carinho, a sua audiência. Obrigada sempre. Tá vindo aí Fábio Silva e também o Josemar Areda, trazendo as informações importantíssimas para você nesta quinta-feira. Você sabe que, além das informações, o Jornal da Sucesso traz também para você prestação de serviço, né, para as nossas comunidades. E olha, hoje no Jornal da Sucesso você vai acompanhar a partir do meio-dia, você não pode perder, o Josemar Areda e o Fábio Silva, as reportagens importantíssimas, incluindo a reportagem sobre o Sindicato dos Bancários, né, da Bahia, que anunciou a greve por tempo indeterminado. Em Serra do Ramalho, o Banco do Brasil, também a Caixa Econômica Federal, já estão em greve. A partir de hoje, você vai ter maiores informações no Jornal da Sucesso. Também hoje, no Jornal da Sucesso, o Ministério Público Federal instaurou um inquérito para investigar suspeita de desvio de recursos da nossa educação aqui no município de Serra do Ramalho. E essa reportagem daqui a pouquinho no Jornal da Sucesso. É o Ministério Público Federal que instaurou um inquérito, está investigando uma suspeita de desvio de recursos na área da educação aqui no município de Serra do Ramalho. Essa e outras informações no Jornal da Sucesso. Eu me despeço por aqui, um forte abraço. Amanhã, querendo Deus, às 8 da manhã, eu já estarei aqui trazendo para você o Bom Dia Sucesso de sexta-feira.
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0: 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Para a gente finalizar o programa de hoje, Save Me Now, aqui na Sucesso, 9 para as 12. Abraço apertado e até mais.

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0: 11:39. Boa tarde à família serramalhense, boa tarde à família brasileira. Como sempre faço, deixa eu pedir licença à senhora dona de casa, ao chefe de família, a você que está neste momento no comércio, a você que está nas estradas, seja passeio, né, seja trabalhando, né, uma ótima tarde. Pedir licença para adentrar no seu lar sagrado no horário do seu almoço com o sonsaço da 95.5. A você que nos acompanha no automóvel, muito obrigado pela carona, você motorista, cobrador, passageiro, a você aí que está aí voltando para casa, pessoal no comércio de Serra do Ramalho, de Bom Jesus da Lapa, Paratinga, Riacho de Santana, Sítio do Mato, São Félix, Santa Maria da Vitória, pessoal de Carinhanha, o pessoal que acompanha a programação da Sucesso através da 95.5. Vem aí novidades, vem aí a potência aumentada da Sucesso FM. Aguarde que venha uma rádio ainda mais potente do que nos já tornamos, né? Você vai pegar mais distante o sonsaço da sua 95.5. Aguarde, vem muitas novidades por aí. Com a sua permissão, nós abrimos o Jornal da Sucesso. Boa tarde, Josemar Areda.
1: Boa tarde, Fábio, ouvinte da Sucesso FM. Como o Fábio falou, você vai estar bem longe escutando a Sucesso. Onde seu rádio pegar, a Sucesso está.
0: Isso através do rádio. Porque no digital, a Sucesso FM completa 13 anos. A emissora já está no digital, nas plataformas, há 13 anos. No site www.sucesso.fm, no seu aplicativo próprio e em todas as redes que foram surgindo durante esses 13 anos, né, a Sucesso está inserida. E eu quero agradecer a todos vocês pelo primeiro lugar que vocês dão à Rádio Sucesso FM. São 12:40 na Bahia.
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0: Portas fechadas, Caixa entra em greve nacional e Banco do Brasil paralisa as suas atividades.
1: Professora e formadora Dougleide Calazans e a coordenadora Josiane destacam a importância da formação para fortalecer a educação especial e inclusiva.
0: Prefeitura de Serra do Ramalho entra na mira da Justiça Federal, Ministério Público Federal pede documentação para investigar licitação milionária sob suspeita. O jornalismo da Rádio Sucesso FM entrou em contato com o advogado doutor Rafael, advogado da Prefeitura de Serra do Ramalho. Entrou em contato também com o presidente do Sindicato de Serra do Ramalho, que formalizou a denúncia. Também o diretor e proprietário da empresa citada também vai falar ao programa. Aumenta o volume do rádio. O seu Jornal da Sucesso está no ar.
2: 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Fábio Silva comenta os principais destaques do dia.
0: Doze horas 43, meio-dia e 43. A Prefeitura de Serra do Ramalho entrou na mira do Ministério Público Federal por suspeita de desvio de recursos da educação. O órgão federal instaurou um inquérito civil para investigar um contrato firmado com a empresa Abraham Serviços e Empreendimentos, onde, de acordo com o Ministério Público Federal, a apuração concentra-se na empresa cadastrada sob o CNPJ 29.342.691.000/93, cuja razão é Rocha Prime Serviços Especializados Limitada. O contrato investigado decorre de um pregão eletrônico. O objeto oficial da licitação prevê a contratação de serviços continuados de apoio administrativo e operacional de mão de obra para o município. O processo possui um valor total global estimado em R$ 22.926.582,49. Valor global de todo o período, R$ 22.926.582,49. Que representa, como eu disse, o teto global projetado para a ata de registro de preços e não o valor fechado do contrato individual. Entre as providências determinadas pelo Ministério Público Federal está o envio de um ofício à prefeitura. O município tem 15 dias para encaminhar ao Ministério Público Federal a íntegra do processo licitatório relacionado ao pregão eletrônico número 001/2025 e que não estão disponibilizados no portal da transparência nem por meio de diário eletrônico do município. Também deverão ser apresentados o contrato firmado a partir da licitação e eventuais termos aditivos. A portaria determina que, caso a prefeitura encaminhe toda a documentação solicitada, os arquivos sejam anexados ao procedimento. Vamos lá, porque quando a gente fala de dinheiro público e fala de fiscalização, a fiscalização dos recursos públicos e a proteção do erário constituem pilares fundamentais para a lisura institucional e a consolidação do Estado Democrático de Direito. Como eu falei para vocês, essa abertura de investigações envolvendo contratos de grande vulto no âmbito municipal, a exemplo do procedimento instaurado pelo Ministério Público Federal, é para apurar regularidade de pregões eletrônicos e contratos voltados à prestação de serviços continuados de apoio administrativo. Nesta fase preliminar, o que se observa é a instauração de procedimentos inquisitórios e apuratórios, ou seja, vai ser apurado, cujo objetivo é o esclarecimento dos fatos. A exigência de apresentação de documentos, contratos e eventuais termos aditivos por parte da administração municipal constitui uma etapa investigativa padrão, destinada, logicamente, a dissipar dúvidas ou confirmar indícios. Ou vai dissipar todas as dúvidas que o Ministério Público Federal tem, ou confirmar. Então, trata-se, ouvintes, de uma apuração de supostas irregularidades. Não é de um juízo definitivo de culpa ou de condenação antecipada. O teto global estimado para a ata de registro de preços, por vezes confundido no debate público com o valor efetivamente executado, reflete a projeção máxima de despesas e demanda, análise acurada sobre a real execução contratual. Então, a pergunta é: Fábio, houve condenação? Não, está em fase de apuração. E aí, hoje pela manhã, quando eu chamei o Josemar, eu tenho isso aqui que eu levantei durante a noite, todos os detalhes, para que a gente pudesse colocar na pauta. Então, vamos buscar os setores envolvidos. Vamos buscar, né, o setor da prefeitura, e aí eu entrei em contato com o gestor, Eli Carlos, passando um resumo da pauta que eu iria debater e também saber quem era o advogado responsável. Eli Carlos deu bom dia e resumiu-se a dizer apenas o nome do advogado. E aí eu pedi até para que nos passasse o número, não passou, mas eu já tinha o contato, porque em outra oportunidade a nossa produção, Cassandra, na época, entrou em contato, então eu tinha o contato do advogado. E entrei em contato com o advogado, que já tem o áudio dele respondendo. Imediatamente, a partir do momento que eu já tinha um áudio do advogado, eu pedi a Josemar Areda para entrar em contato também com o sindicato. Porque a informação que eu recebi é de que a denúncia partiu dos sindicatos de Serra do Ramalho. Então, o sindicato que representa os servidores públicos é o CISP. Então, o P. Josemar entrou em contato com o Januário Gomes, que já tem o áudio de Januário.
1: Temos sobre o áudio, o assunto. Isso, temos o áudio dele.
0: Entrei em contato também com Tássio, que é gerente da unidade, que gentilmente me atendeu, da empresa, e me passou o contato de Paulo Rocha, que é o proprietário da empresa citada. Gentilmente entrei em contato com o senhor Paulo Rocha e até conversei por telefone com ele, e ele me enviou um áudio respondendo sobre essa situação, onde cita a empresa dele, a empresa dele. E logicamente isso é jornalismo. Se faziam um jornalismo diferente ou se fazem por aí, tá errado. Porque jornalismo sério e o direito pátrio tem que caminhar lado a lado ao exigir transparência, rigor técnico e estrito respeito à legalidade. Então, trago a notícia, mas a gente tem que ouvir todos os setores. Vamos começar por quem, Josemar Areda? Começamos por quem?
1: Por Januário, né? É a primeira parte que...
0: Que é quem fez, quem a, fez a denúncia. A denúncia.
1: Ele explica o motivo.
0: Por gentileza, então vamos começar pelo sindicato. Januário Gomes é o presidente do sindicato. Que é de onde partiu a denúncia. Boa tarde, Januário. Manda pro ar, Josemar, vai.
3: Boa tarde, Fábio, ouvinte. É, justamente, Fábio, o sindicato, ele, na verdade, o objetivo do sindicato é justamente isso, né? Provocar os órgãos competentes para que os fatos, né, sejam devidamente investigados, né? Especialmente diante de possíveis situações, né? Envolvendo a contratação de mão de obra, terceirização, para desempenhar atividades que podem estar relacionada a funções existentes no município. Uma vez, né, que nós oferecemos a denúncia ao Ministério Público, lá no mês de dezembro, né, salvo engano, no mês de dezembro de 2025. E aí, quando foi meados de fevereiro, o Ministério Público Federal enviou para nós, né, dizendo que já tinha ouvido o município e que era a justificativa dele. Se nós queríamos seguir com a denúncia, seria interessante que nós levassem mais provas cabíveis, né? E aí nós conseguimos levar outras provas que nós tínhamos, né? Nós buscamos, encontramos outras provas para justificar a denúncia. E aí novamente fizemos o encaminhamento e o protocolo dessas novas denúncias, já com uma segunda resposta, salvo engano, no dia 16 de março. Dia 16 de março era o prazo final, nós tínhamos 15 dias, contato da data, né? E dia 16 de março foi o último dia para que nós pudéssemos estar encaminhando aquelas provas ao qual o Ministério Ministério Público solicitou. E aí nós fizemos. Eu me recordo que nesse projeto, ele foi protocolado aí no Ministério Público Federal às 19h30. Nesse momento eu estava em trânsito, né, indo para Brasília participar daquela manifestação que teve em Brasília em relação à redução da carga de trabalho, né, dos profissionais da saúde. E foi no dia 17 de março. E no dia 16 eu estava em trânsito às 19h30 quando nós fizemos o protocolo ao Ministério Público. Porque assim, Fábio, o papel do sindicato, na verdade, é de acompanhar e fiscalizar as contas públicas, né? Como os gastos da educação. Não foi nada criado por nós. Foi tudo oficial, né? Ou seja, tudo que foi publicado pelo município nas suas redes oficiais. Quem vai dizer se tem alguma irregularidade ou não é a justiça. Aí o MP apenas, né, através da petição realizada por nós, instaurou o primeiro, né, um procedimento, né, que é o correto, para ver se tinha alguma irregularidade ou se tinha base, né? Depois disso, instaurou o processo civil, né? Depois de tudo, instaurou o processo civil, e quem quiser acompanhar é fácil, né? Tem o número do processo aí, é só acompanhar para ver como que vai desenrolar.
0: Tá aí. Aí, como presidente do sindicato que formulou a denúncia. Formulou a denúncia em 2025. E reformulou a denúncia, porque apresentou outras provas em março de 2026. Doutor Rafael, quero até agradecer a gentileza. Doutor Rafael. Gentilmente nos enviou um áudio também sobre essa situação. Doutor Rafael é do escritório RAG Advogados. Doutor Rafael gentilmente nos enviou o áudio falando sobre essa situação. Manda pro ar. Manda, é o de 1,25 ou 1,27, Josemar? 1,25. 1,7.
4: Ah, do Rafael?
0: Rafael. 1,25. Manda pro ar, vai.
5: Ei, Fábio, aí se você quiser eu vou deixar um áudio aqui, você pode até transmitir na gravação aí.
0: Vou soltar, pode soltar.
5: Em relação à notícia de fato, né, no Ministério Público Federal, foi uma denúncia feita pelos sindicatos aí de Serra do Ramalho, certo? Ele pegou a mesma denúncia, fez Tribunal de Contas, fez Ministério Público Federal, fez Ministério Público Estadual, enfim, saiu distribuindo aí a mesma petição, só mudando o cabeçalho, né, o endereçamento. Questionando a prestação de serviço dessa empresa terceirizada. Em nenhum momento o Ministério Público Federal trata a questão como desvio de dinheiro, desvio de recurso público, da educação, enfim, nada disso. A denúncia trata da investigação sobre a legalidade desse contrato ou não a partir desse procedimento que o sindicato representou lá no Ministério Público Federal. Apenas isso, certo? E o Tribunal de Contas já tem posição pacífica em relação a isso, que a terceirização da mão de obra é perfeitamente possível, né? Então, temos a convicção aí, dando tudo certo, que é uma notícia de fato que logo, logo, esclarecido os fatos, né, será arquivada, viu? Valeu, Fábio Silva, qualquer coisa estamos à disposição, viu?
0: Muito obrigado.
5: Um abraço para você, irmão.
0: Muito obrigado. Doutor Rafael, advogado, gentilmente me atendeu, ele estava em uma audiência, ele saiu da audiência, tinha terminado ali um prazozinho ali, uma pausa, para que me atendesse. Muito obrigado ao doutor Rafael. Eu entrei em contato também com o senhor Paulo Rocha. Paulo é proprietário da empresa Rocha Prime, a qual teve a denúncia por parte do sindicato, está sendo agora investigado pelo Ministério Público Federal. Vamos ouvir o que o Paulo Rocha gentilmente nos enviou. Entrei em contato direto com ele. Manda pro ar. Paulo, boa tarde.
6: Boa tarde, seu Fábio, tudo bem?
0: Tudo bem.
6: Aqui é Paulo Rocha, eu sou o responsável, que responde pela empresa. Então, deixa eu falar pro senhor, nós não recebemos nenhuma notificação do Ministério Público. E nem o nosso jurídico também recebeu. Então, assim, estamos aqui aguardando, né? Se chegar, a gente vai responder direitinho, mas nós não fomos notificados e nem recebemos nenhuma notificação até então, beleza? E assim que a empresa receber, a gente vai estar respondendo direitinho, né? Até porque nesse momento nós não podemos, né, dar nenhuma resposta, né, diante daquilo que nós não recebemos, tá bom? Mas nós estamos aqui à disposição, né, para dar qualquer, né, todos os tipos de esclarecimentos aí, né, em referente ao assunto, tá bom? Obrigado, viu?
0: Eu que agradeço.
6: Um abraço.
0: Um abraço. Tá aí, Paulo, quero agradecer a Tássio, que entrou em contato e mandou para que a gente entrasse em contato com o Paulo. Esse é o papel do jornalismo profissional, não é de julgar, condenar ou substituir os tribunais. Esse é o papel. Você esteve na sala de aula fazendo jornalismo.
1: A apuração é essencial.
0: Mas sim o de informar com precisão os fatos, dar transparência à população. Em momentos de apuração preliminar, quando nós do noticiário lida com indícios, suspeitas, investigações em curso, a linha editorial da Sucesso, ela deve ser guiada por um rigor técnico e irrepreensível. Cabe a nós da imprensa fiscalizar, cobrar explicações e expor a você da sociedade, sempre resguardando a presunção de inocência e o direito à ampla defesa. Nós ouvimos todos os envolvidos. O prefeito, eu entrei em contato, foi o primeiro contato, mas ele se limitou a dizer o nome do advogado, dar bom dia e o nome do advogado. E aí, logicamente, a gente foi buscar do jurídico. Então, para você que está aí do outro lado, não podemos transformar suspeitas em sentenças antecipadas. Eu, pelo menos, do jornalismo não posso fazer isso, porque aí fere a ética jornalística e vai corromper a nossa própria credibilidade da informação. Deixar bem claro. Vamos para outro assunto? A gente vai acompanhar isso passo a passo, né? Já quero agradecer a todos que enviaram aí, né, gentilmente os áudios solicitados. Nós deparamos hoje, além dessa notícia, daqui a pouco tem o pessoal da Águas de Serra, amanhã tem evento lá na Agrovila 2, ele vai ser o nosso entrevistado já. Mas eu vou agora tratar de um assunto que é a greve dos bancos. Greve dos bancos. Nós estamos com as agências do Banco do Brasil, Caixa Econômica, estão paralisadas, agências fechadas. Josemar Eda, né, esteve hoje nas agências aqui, esteve nas agências de Serra do Ramalho, todas as duas agências fechadas. Eu estou inclusive agora em contato com Aderbal é o presidente, né, do Sindicato do Oeste, né? Estamos entrando em contato com ele agora para sabermos qual o andamento do movimento paredista. Então, neste momento, nós já estamos ligando aqui direto para o Aderbal para sabermos qual o movimento agora do sindicato, né? Do sindicato diante da paralisação, né? A paralisação que é por tempo indeterminado. Tô aqui já buscando o contato aqui, né? Aderbal, ele é o responsável, né, pelo Sindicato dos Bancários Oeste, da região Oeste, né? Vamos saber se a gente consegue agora. Ao vivo com ele. Ele está digitando aqui para a gente ver se a gente consegue colocar ele ao vivo em relação ao movimento, né? Pronto, 10 minutos ele me retorna. Aderbal, que é do sindicato dos bancários.

0: Aí, só que para outros problemas você tem que direciona, né? Tá lá os cartazes ao por telefone, né?
1: Por telefone.
0: É, por telefone.
1: Eu vou ao show do intervalo, já vou trazer o pessoal da concessionária. Hoje eu vou receber nos estúdios da Sucesso Cláudia, ela que é gestora ambiental, Francisvaldo, supervisor, e Jameson, né, que é supervisor comercial. Já traz ele para os estúdios da Sucesso e a gente volta já já depois do show do intervalo. Porque você já sabe, é informação com credibilidade você tem aqui na Sucesso FM.
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0: Olha, são 13 horas e 12 minutos. Nós vamos até as 14, então a gente tem tempo, né, pra gente debater amanhã, nos 7 anos da concessionária, que não é amanhã, dia 16. Vai ter uma ação na Agrovila 2. Uma ação na Agrovila 2, né? E eu vou trazer, Cláudia está aqui, a equipe da concessionária já está aqui. Mas eu estou na linha com Aderbal, ele é responsável pelos sindicatos dos bancários do Oeste. Hoje pela manhã, né, já era proposto isso, porque vem anunciando, está tentando tratativas, negociação, sem êxito, né, por parte dos sindicatos com o patronal. Aderbal, primeiro eu quero agradecer no horário do almoço, hoje ele deixou o almoço para atender a Rádio Sucesso. Eu quero agradecer primeiro pela sua gentileza em atender a equipe da Rádio Sucesso FM. Boa tarde, Aderbal, seja bem-vindo à Rádio Sucesso.
1: Bom dia, meu amigo Fábio, bom dia, ouvintes da Rádio Sucesso, desse programa de jornalístico aí, muito importante para a região, muito importante para todos os ouvintes. Me coloca à disposição, meu amigo.
0: Várias tratativas na paralisação de 24 horas, parece que já era a 18ª rodada de negociação e que não chegava a um acordo. E aí teve aquela paralisação de 24 horas com a adesão unânime no estado da Bahia e Sergipe. De lá para cá, os sindicatos, vocês têm tentado de toda forma, junto com o patronal, entrar em um acordo. Mas parece que não teve esse acordo para culminar agora numa greve por tempo indeterminado. Isso só a nível Bahia ou todo o Brasil, Aderbal?
1: Olha, eu tenho o seguinte a explicar. Vamos por parte para que a população, a comunidade entenda o processo. Então, as rodadas de negociações com a FENABAN, que é a Federação Nacional dos Bancos, ela se dá para todos os bancários, seja da rede pública ou da rede privada. É onde se discute o índice, a reposição da inflação, mais um ganho real e tal. Esse acordo, ele foi aceito pela rede privada, o Bradesco, Itaú, Santander. Esse foi aceito em todo o Brasil, inclusive o acordo coletivo já foi assinado ontem, garantindo todos os direitos para a categoria bancária da rede privada. Ocorre que nos bancos públicos, cada banco, nós temos um ACT, que chama Acordo Coletivo de Trabalho, que são questões específicas daquele banco, como plano de saúde, plano de cargo de salário, plano de cargo de remuneração e tal, e diversos outros benefícios que os funcionários do banco público têm e que a gente faz essa discussão em mesa separada de cada banco. No Banco Nordeste, a proposta foi aceita e não houve greve. Banco do Brasil, os funcionários resolveram rejeitar a proposta e a greve aconteceu a partir de hoje, dia 10, e nós vamos ter uma assembleia hoje específica do Banco do Brasil, uma plenária com avaliação, depois da assembleia para avaliar os rumos do movimento. Aí a gente vai fazer uma leitura nacional, fazer tudo para ver se a greve continua no Banco do Brasil ou se ela finaliza. Isso só a Assembleia Soberana vai dizer. A Caixa Econômica, na questão específica, o que mais está pegando para os bancários da Caixa é a questão do Saúde Caixa, o plano de saúde da Caixa, que está muito onerando demais os funcionários. A Caixa reduziu a participação da empresa e aumentou a participação dos empregados. Isso é tirar dinheiro do bolso, é tirar dinheiro do salário de cada um para poder pagar o plano de saúde, o que vem causando essa indignação nos bancários da Caixa. E hoje eu lhe afirmo que 100% das agências da Caixa no Brasil todo está fechada.
0: Aderbal, eu tenho acompanhado o movimento dos bancários já há muito tempo, seja em Feira de Santana, lá com Edmilson, acompanhei com Celso Argolo em Jequié, acompanhando aqui agora contigo a primeira vez a sua participação conosco aqui, Helder também já participou conosco, e eu já ouvi diversas vezes ao longo desses anos de entrevistas de que cada vez mais os bancários têm ficado doentes por causa das cobranças excessivas para atingir metas. Como é que ficou definido nessas reuniões, nesses novos acordos agora, nas rodadas de negociações, em relação a essa pressão que os bancários sofrem para vender produtos casados, seguros, juntamente com a abertura de conta? Como é que tem sido essa discussão?
1: Olha, essa discussão, ela foi muito bom você perguntar, porque ela é a mais importante para nós. Ela é mais importante, inclusive, do que a reposição do salário, do salarial. Porque o adoecimento, ele além de acarretar problemas na saúde mental do funcionário, interfere na vida particular da pessoa e no bolso, porque você tem que fazer uso de diversos remédios, inclusive caros, e consulta com psiquiatra, que às vezes o plano não cobre e é caro. Mas nós tivemos, por pressão, nós conseguimos fazer com que a FENABAN, falando das redes privadas, que conseguissem colocar no nosso aditivo agora a nova NR1 do INSS, do Ministério do Trabalho, editada pelo Ministério do Trabalho. E nós vamos discutir a implementação da NR1 justamente com a empresa. Vai ser sindicato e empresa para ver o que está adoecendo os bancários, se é ergonomia, se é meta, se é isso e aquilo. E nós conseguimos esse avanço, colocar na nossa convenção coletiva e dizer para você que a convenção coletiva dos bancários é a maior do hemisfério sul, do hemisfério sul. É uma maior convenção coletiva. E nós conseguimos agora colocar isso. Vai ter mesa específica para discutir saúde, não vai parar agora, vai continuar durante todo o período do ano. São mesas para discutir a questão da saúde, e o adoecimento é altíssimo, altíssimo, tanto na rede privada quanto agora nos bancos públicos, né? Nós temos bancários aí surtando, bancários, o suicídio e tudo mais. São crises, e aí a gente tem lutado e tem feito tudo isso que o banco reconheça. E hoje em dia, a gente diria que em termo proporcional, é quem mais tem maior número de afastados do INSS não deveria ser bancário em termo proporcional, mas infelizmente é.
0: Só para finalizar, Derbal, Serra do Ramalho, hoje as duas agências completamente fechadas, apenas autoatendimento, que está funcionando. E quando tiver dinheiro no autoatendimento, consegue. Quero ver quando acabar o dinheiro, se não houver um acordo hoje à noite, nessa assembleia, como é que vai ser. Mas como é que está aí Barreiras, na região oeste, todos também aderiram?
1: Só deixando claro também que a Serra do Ramalho, ela inclusive faz parte da nossa base sindical, está dentro da nossa cobertura sindical aqui do Sindicato Bancário do Oeste da Bahia. E eu já tinha notícia antes que estava fechado realmente a Caixa e o Banco do Brasil. É o que eu te falei, qualquer rincão do país onde tiver uma agência da Caixa hoje, ela está fechada. Certo? E agora a questão da Caixa é o usuário tem o recurso da lotérica. Se essa greve perdurar, ela pode ir para a lotérica. Mas Banco do Brasil, eu acredito que tem também, deve ter algum correspondente bancário aí no Serra do Ramalho, eu não sei, mas será reabastecido o caixa eletrônico, entendeu? Mas a gente vai aguardar o resultado da reunião de hoje e tenho certeza que amanhã a gente vai ter a oportunidade de novo de falar e trazer boas notícias.
0: Tá certo. Aderbal, muito obrigado pela sua gentileza, sucesso aí na caminhada. Muito obrigado.
1: Disponha, meu amigo. Um abraço para todos os ouvintes da Sucesso FM.
0: Tá aí. Esse aí é Aderbal, ele que é responsável pelo Sindicato dos Bancários da região Oeste. Exclusivo da Sucesso, viu? Ninguém fez. Exclusivo nosso. Deixa eu trazer aqui com muito carinho, pela primeira vez, ela vem ao estúdio da Sucesso FM, ela que é gestora ambiental, é quase que minha conterrânea, porque é da próxima minha região, Feira de Santana, Tucana, é uma tucanense, tucanense, e ela tá perto lá das águas termais, olha, local bacana, vocês não conhecem, preciso conhecer, Tucano. Mas soube que ela não é filha daqui, mas é casada com um serramarense?
2: Não.
0: Não?
2: Ilhéense.
0: A ilhéense? E que veio pra Serra do Ramalho. Sim. Também. Pronto, então, hoje todos os caminhos vêm pra Serra do Ramalho, Feirense, tucanense, ilhéense, todo mundo pra Serra do Ramalho. Seja bem-vinda, Cláudia, muito obrigado pela sua gentileza em estar conosco, boa tarde.
3: Boa tarde, Fábio, boa tarde, ouvintes da Sucesso, um prazer estar aqui.
0: Deixa eu começar com uma pergunta meio que clichê. Mas por que gestão ambiental? O que te levou a ir para gestão ambiental?
3: É uma área que eu me identifico bastante. Sempre me identifiquei com as questões ambientais no Brasil, aqui no município também. Enfim, é uma área que eu me identifico bastante e gosto.
0: Você sabe que é uma área que tem vários atritos,
3: bastante,
0: né? Quando a gente fala de gestão ambiental, né? No mundo capitalista que nós vivenciamos, eu diria que os choques são terríveis,
3: muitos,
0: né?
3: Muitos, muitos mesmo. Como... Isso aí impacta bastante.
0: Como é que trabalha a gestão ambiental dentro da concessionária? Para eu entender, conhecer um pouquinho sobre a área.
3: Hoje a gente está nessa área ambiental, voltada para a parte também de educação ambiental nas escolas, que a gente também tem esse projeto. Tem a parte também de licenciamento, que é o que é a minha parte, assim, a parte que eu mais gosto de fazer, vamos dizer assim, que é a parte burocrática, né? A parte de licenciamento ambiental, que é o que eu faço mais aqui. E também a parte também que a gente, como gestor ambiental, ele abre um leque para muitas coisas. Tanto na área ambiental, na parte química também e outras coisas. E na parte química também a gente está trabalhando juntamente com o técnico químico lá na qualidade também da água que a gente entrega.
0: Como é que está hoje, eu quero ouvir da senhora, a qualidade da nossa água?
3: Estamos dentro do padrão.
0: Dentro do padrão.
3: Sim.
0: E os números, como é que está? Já terminaram os testes lá da Palmas?
3: Ainda não.
0: Ainda não.
3: Estamos em teste. Sexta-feira eu tive Palmas, Passos, e Boa Vista e Vila Boa Esperança. Fizemos coletas e já mandamos para análise externa. Esse aí a gente manda para fora para a gente ter um resultado, digamos assim, um resultado mais confiável, né? Como vamos dizer assim.
0: Mais apurado, né?
3: Exato, mais apurado. Aí a gente está ainda em fase de testes, ainda estamos fazendo coletas, porque assim, como a gente está fazendo muitas descargas, limpeza na rede, né? É necessário a gente estar fazendo esse acompanhamento para manter também tudo dentro do padrão.
0: Pronto, eu vou perguntar na sua área, por que essa necessidade dessas descargas? Que inclusive algumas pessoas, elas chegaram a comentar que começou a ter falta de água nessa região, na Palmas, Vila Boa Esperança e Passos, né? Depois que mudou o sistema, já está chegando água à noite, né? E a gente tinha água quando era bruta, né? O dia inteiro, pelo menos foi essa reclamação que chegou. Por que a necessidade dessas descargas, sendo que você já entregava uma água que não era tratada, mas que essa água já ia para as torneiras?
3: Justamente, a necessidade é grande, porque há anos vem seguindo essa água bruta que vem direto do rio, a gente estava entregando água sem tratamento, sem nada. Essa sujeira, essa, vamos dizer assim, a dureza dessa água ficava assim, acumulando nos canos, né, na rede. E aí ficou por muitos anos. Aí hoje é essa necessidade da limpeza, para tirar esses resíduos que ficaram durante esse período. Aí a gente tem essa necessidade de fazer diariamente essas descargas,
0: para
3: ir limpando.
0: Essas descargas, elas é colocado mais produtos ou não?
3: Não.
0: Não.
3: Não.
0: É só mesmo para tirar sujeira.
3: Exatamente.
0: Sujeira que ficaram dentro da encanação.
3: Isso.
0: Mesmo a encanação nova, porque colocou canos novos agora, né?
3: Mas vem vindo de outras também, anteriores, né? É uma rede muito longa, são novas, porém o que vinha da Boa Vista também não era uma água tratada. Começamos a mudar isso aí a partir desse ano, em abril. Ainda é a necessidade de fazer descargas por conta desse período que ficou muitos anos só entregando na água bruta.
0: É, eu recebi uma informação, essa eu vou dar em primeira mão antes de vocês. Josemar, eu pedi a você uma pauta ontem. Você não me trouxe a pauta.
2: É porque hoje foi muito acontecimento aí, a gente teve que ir para as urgências, né?
0: Sim. Qual foi a pauta que eu te pedi? Vamos ver se você está bom de mente mesmo.
2: Olha, tá anotado.
0: Tá anotado. Tá anotado.
2: Isso,
0: tá água anotado. Fria.
2: Água fria.
0: Água fria.
2: É isso.
0: Pois eu tenho uma notícia primeiro que você.
2: Olha aí.
0: A informação em relação à água fria, a comunidade lá hoje ela busca pela água tratada. Eles querem água tratada na água fria. E a informação que eu recebi, não vou citar a fonte agora, de que vai terminar agora Palmas, depois vai a 18, serviço na 18. Eu não sei qual é o serviço na 18, hein, supervisor?
4: É, extensão de rede.
0: Extensão de rede, 18. Depois da 18 será água fria. Será água fria. Eu recebi essa informação ontem à noite, eu recebi essa informação. Então, o pessoal da Água Fria vai ter água tratada, sim. Né? Não foram eles que me deram a informação, não. Eles nem sabiam que eu tinha essa informação. E aí eu recebi essa informação de que, e autorizada a falar, inclusive, viu? É, termina Palmas agora, depois que entregar totalmente. Tem até qual data, Cláudia, para entregar essa água já totalmente saindo da fase de teste? 19?
5: Dia 19.
0: 19?
3: Mais ou menos 19.
0: 19 já entrega lá na Palmas, né?
3: Sim.
0: Aí já terminou todos os testes na Palmas.
3: Provavelmente sim.
0: Ontem eu recebi até um vídeo.
2: 19 desse mês, semana que vem?
3: Isso mesmo, 19 de setembro.
4: Setembro, né?
3: Tá
4: tentando cumprir o que aquilo prometeu.
3: Exato, a gente tá correndo aí, isso. Fazendo testes, coletas, enfim.
0: Pra 19 aí já vai valer, viu? Atenção, a conta já vai pra conta cheia, viu? Já é o valor, no mês seguinte, né? É, porque começa dia 19, aí conta pra o mês seguinte, 30 dias, né? Então, água fria, a informação que eu trago pra vocês, eu recebi ontem à noite, de que primeiro Palmas, entrega Palmas, então dia 19, entrega Palmas, Passos e Vila Boa Esperança, né, que já está com água tratada, mas acaba os testes. Eles já estão recebendo água tratada lá, mas ainda está em testes, pode ter alguma diferença, pelo menos eu, se eu errar aqui, me corrijam, por favor. Depois vai para 18, é o que vai ser utilizado aí, Francivaldo falou que é extensão de rede. Mais famílias lá na 18. Depois da 18, a concessionária vai para água fria. Vai ser pela ordem aí, aí será a água fria que vai receber a água tratada. Inclusive, eu perguntei se seria levado daqui para lá ou de outro ponto. E por incrível que pareça, lá vai ter uma mini estação própria, lá na região. Vai pra cá, Francivaldo, encosta aqui, porque você me traz a informação também. Eu já perguntei ali, Jefferson também vai me ajudar aqui. Boa tarde, Francivaldo.
5: Boa tarde, Fábio, boa tarde a todos os ouvintes. Fábio, a gente esteve lá fazendo a visita e vendo o que é que tinha lá pra gente aproveitar e também ver outras demandas, o que é que tinha que ser feito. Lá na época, construíram a ETA, tem uma ETA de tratamento, tinha tudo. Só que hoje não existe mais nada lá, não tem captação, só tem uns filtros lá e ainda... No lugar que fizeram esses filtros, fizeram os reservatórios, encontraram uns fósseis lá. E essa área hoje está isolada.
0: Não pode, de
5: não maneira pode. Nenhuma.
0: Você está do lado da gestora ambiental, isso. Viu?
5: Não pode. Aí a engenharia nossa está todo o processo, vendo o que vai precisar para colocar água nessa comunidade lá.
0: Na comunidade.
5: Isso.
0: São quantas famílias aproximadamente, Francivaldo, lá? Umas 300? 500?
5: Não, acho que de início umas 180. Agora.
0: 180?
5: É.
0: Mas só as casas agora são 50. Só isso. As casas novas já são 50.
5: Mas a comunidade lá não é tão grande, não.
0: Não é grande, não?
5: Foi isso que a diretora passou pra gente lá.
0: Josemar, fale.
2: Só, Francis, só pra quando você falou dos fósseis, né? Eu tenho bastante interesse nessa área. Arqueologia, né? A empresa tem um arqueólogo que vocês fazendo essas escavações, com certeza lá em Água Fria vocês vão achar mais fósseis e outras comunidades também têm os fósseis pra poder estudar e poder fazer junto com o IFAM, né, um tombamento de algumas áreas, ou vocês não pensaram ainda nessa questão aí do arqueólogo?
5: Hoje não, ainda não, nessa parte. Porque a gente, como tem lá, não pode ser acessível nem para o município, né? Está em isolamento. Sim. Mesmo lá a área. A gente tem que caçar outro local, se for fazer reservação, tem que ter todo o projeto antes. Porque eu acho que o pessoal não fez. Que na hora que for escavar, já encontraram.
0: Encontrou, aí já automaticamente já não recebe licença.
3: Não pode mais. Não temos como licenciar uma área dessa, né? Preservada.
0: E é crime, inclusive,
3: com se certeza. Fizer isso
2: aí. Inclusive, é no meio da rua de Taquari, você consegue achar as urnas.
0: No Taquari?
2: Né? As urnas, né? E quando colocaram a água lá, eles não repararam isso, mas arrancaram bastante urna, que tem restos mortais lá dentro, tem osso, tem... No meio lá.
0: Na época, a Codevasf fez a ligação?
2: Foi arrancado, né? Mas, assim... A gente também não
3: sem tem nenhum cuidado.
2: Né? Sem nenhum cuidado. Tá lá, a água vai tirando elas de vez em quando. Você anda no meio da rua, você acha uma lá descoberta.
0: Essa é nova pra mim, fala.
5: Mas a água fria ainda foi feita ainda a construção. Ainda tem elevados lá, tem caixa, tem filtros, tem tudo.
0: Mas é aproveitável esses elevados? Não.
5: Não sei.
0: A engenharia de vocês diz, né? O quê? A engenharia de vocês
5: diz. Devido à licença. Se for, tiver a licença para funcionamento, ele está em perfeito estado. O reservatório, elevado, está em perfeito estado. Filtros também.
0: O problema é a escavação.
3: A escavação, que a gente não tem essa licença para atuar nessa área. Porque é uma área de preservação.
0: Né?
3: E a licença é uma área quilombola.
0: Né? Quilombola ainda.
3: Exatamente.
0: Quilombola. É federal, viu?
3: Com certeza.
0: É federal, apesar que a água também é federal. A concessão é no município, mas é federal. Deixa eu trazer aqui. Amanhã, dia 11, vocês estarão na Agrovila 2. Jefferson, chega pra cá pertinho aqui. porque eu quero fazer uma dobradinha com Cláudia e com você. Leva esse microfone para lá, porque a área comercial. Eu recebi uma informação hoje de que 60% dos clientes ainda não estão com os cadastros atualizados. Esse dado é real? Boa tarde, Jefferson.
6: Boa tarde, Fábio. Boa tarde aos ouvintes. Fábio, de 12 mil clientes, nós temos ainda 3 mil clientes que precisam, 3 mil aproximadamente 4 ali.
0: Para fazer a atualização.
6: Que ainda precisa fazer.
0: Atualização. Por que eu estou te perguntando isso e Cláudia pode me ajudar? Há uma cobrança que chega não só na Rádio Sucesso, deve chegar no escritório de vocês, no dia a dia, vocês que vivenciam dentro da cidade, do tipo, eu vou fazer pedir minha segunda via, cobra, né, para eu ter a segunda via, quando vai ao escritório. No site, sai direto.
6: Sim.
0: Mas no site, se não tiver atualizado, não vai conseguir tirar. Exatamente. E aí tem que ir ao escritório. Chegando no escritório, se emitiu lá, vai pagar porque tem a folha de ofício, tem a tinta, uma série de fatores. E aí eu questionei a diretoria de vocês, porque a Coelba é grátis. Eu vou lá no WhatsApp, solicito e recebo o PDF, porque a empresa não fazia. E a resposta que eu tive é que está pronto o robozinho para fazer isso, mas sem o cadastro atualizado não consegue fazer essa emissão em PDF. Como é que vai ser esse trabalho amanhã na Agrovila 2? Os 7 anos de aniversário com o trabalho de recadastramento, é isso?
6: Isso, lá amanhã nós teremos um trabalho especial, né, para o recadastramento. Vamos estar lá também fazendo sorteios, né, negociações especiais também. O recadastramento é o nosso foco, né? E em comemoração também ao aniversário de 7 anos da Água Serra do Ramalho, a gente vai fazer esse dia D lá com os nossos colaboradores. Vamos estar uma equipe maior lá amanhã para atender a população lá da Agrovila 2 e também das localidades mais próximas ali.
0: Que poderão ir para lá e no
6: Exatamente.
0: Escritório. Isso vai ser na praça pública ou vai ser no escritório?
6: No escritório da Agrovila 2.
0: Da Agrovila 2. Isso. A partir de qual horário, Jameson?
6: A partir das 8 da manhã.
0: 8 da manhã.
6: Exatamente.
0: Então vai estar uma equipe. Atenção, você da Agrovila 2, né, que está ouvindo a gente aí. Ah, Fábio, eu vou estar trabalhando. Pede a esposa, pede a alguém da casa para ir lá resolver. Se de repente o talão está no nome do marido, o marido foi lá pro Projeto Formoso trabalhar, ficou a companheira, né? A companheira pode resolver essa atualização de cadastro?
6: Sim, os procedimentos que não pode ser feito sem o titular é questão de parcelamentos, né? Parcelamentos de débitos e trocas de titularidade desde que não tenha a documentação do terreno. Mas os outros tipos de serviços, a esposa ou o esposo da titular, ele pode sim estar aí no nosso escritório lá que vai conseguir ser atendido.
0: Cláudia, um dos grandes problemas enfrentados aqui é falta de caixa d'água, reservatório de água, né? Como é que vocês têm trabalhado, né, para que conscientizar a população da necessidade de ter a caixa d'água? E a senhora, sendo uma tucanense, também foi servida pela Embasa.
3: Sim,
0: né? Da nossa região. E sabe também como é que funciona o sistema, que é de rodízio.
3: Exato.
0: Por exemplo, hoje a água vai para o bairro tal, né? Amanhã vai ser para o bairro X, né? Aí o bairro Y fica sem água. E aí, se você não tiver reservatório, você não vai ter água. Sim. Essa é a realidade. Como é que tem sido esse trabalho por parte de vocês, Cláudia?
3: Aqui a gente está tendo um trabalho tipo de formiguinha mesmo, fazendo vídeos educativos, vídeos explicativos, sempre lançando no Instagram, nas nossas redes sociais, via WhatsApp também, fazendo sempre essa conscientização da população, a necessidade de ter um reservatório, porque nenhuma falta de água, realmente as pessoas não têm, e ficam toda hora, não tem água. Mas se você tiver uma reserva hídrica, que a gente chama, né, que seria uma reserva de água de no mínimo 1.000 litros, você vai conseguir ter essa reserva e você vai conseguir passar um dia sem água. Aí a gente está tentando moldar a cabeça das pessoas, tentando fazer esse trabalho de formiguinha mesmo. Fazer através de cards, explicativos, de vídeos, enfim, nas nossas redes sociais, para ver se as pessoas têm essa consciência da importância e da necessidade de uma reserva hídrica em casa.
0: Quer dizer, 1.000 litros é o mínimo solicitado?
3: Sim.
0: 1.000 litros, né?
3: Sim.
0: Então, quando vai fazer uma ligação hoje, Jefferson, eu chego lá e preciso, comprei um terreno, Josemar, que é latifundiário, né? comprou um terreno, uma área e precisa da água, né? Para fazer a ligação, obrigatoriamente ele precisa ter a reservação hoje?
6: Obrigatório. Só faz a ligação de água se o cliente tiver o reservatório de 1.000 litros. No mínimo, 1.000 litros.
0: 1.000 litros.
6: 1.000 litros.
0: 1.000 litros para uma casa de 5 pessoas consegue segurar mais de 48 horas? Se for racionado, né? Não vai lavar carro, não vai lavar calçada. Tô dizendo pro banho. Né? O banho ali,
3: a necessidade básica.
0: Segura 48 horas?
3: Sim, nesse básico sim.
6: Não. Sim. A gente calcula, Fábio, que cada cliente, cada pessoa, ele gasta 154 litros de água por dia.
0: Por dia.
6: Por dia.
0: Por dia.
3: É um detalhe que é um consumo elevado para o resto do país. É abaixo disso aí. A gente está com consumo muito alto, viu? De 154 litros.
0: Mas isso, senhora Cláudia, não é devido ao calor intenso
3: da região.
0: Da região?
3: A gente está um pouco acima do consumo do país para isso.
0: Né?
3: Está na região Nordeste, principalmente aqui no Oeste, que é uma região muito quente. Aí o consumo se eleva, principalmente nesse período agora de estiagem extrema.
0: Onde é o consumo que vocês identificam maiores? Aqui na zona urbana ou nas agrovilas consideradas? Estão como zona rural, né? Mas nas agrovilas, né? Onde é o consumo maior? Aqui na 9 ou as demais agrovilas seguem o mesmo padrão?
7: Eu posso responder?
0: Sim, pode.
6: Fábio, nós temos algumas agrovilas aqui, como a Agrovila 4. O consumo da Agrovila 4 é muito alto. A Agrovila 2 também, o consumo lá é muito alto.
0: A Agrovila 2 tem 3 reservatórios,
6: sim,
0: é isso?
6: Sim. Por aí você. Sempre que falta água, um dos primeiros lugares que o pessoal já vai sentir é ali, na Agrovila 4, Agrovila 2.
0: Eu tenho um.
6: Porque
0: ouvinte,
6: o consumo é muito alto.
0: Eu tenho vários ouvintes lá. Mas a Aeris Neide é a número 1. Peraí, a número 1, porque ela participa de toda a programação e todo dia ela liga. Né? Aeris Neide, tá tendo água aí ou tá faltando água na 2? Me diz aí. Né? Eu não olhei o sistema hoje. Então, pois é, ela já mandou boa tarde aqui. Boa tarde, Fábio e equipe. Aeris Neide é a primeira que manda mensagem aqui. Me diz aí, ouvinte. Na 2, tá faltando água ou ultimamente, com esse calor intenso, tá tranquilo? Hoje eu não olhei o sistema, porque eu tenho acesso ao sistema aqui. Hoje eu não olhei o sistema aqui. Mas me diz aí como é que está a Agrovila 2 em relação à água, né? Porque o tempo esquentou.
3: Muito.
0: Esquentou. Consequentemente, no final do mês, vai ter um aumento significativo.
6: Sim.
0: Qual o conselho que vocês dão nesse momento agora de estiagem?
6: A gente pede, né, a população para ter a conscientização de evitar lavagens de carro, que nesse tempo a gente sabe também que a poeira aumenta, uhum. O seu veículo ali ele suja mais, a sua residência ela suja mais, então reaproveitar a água, né, para fazer esse serviço e ter, falar igual da última vez o pastor disse, né, o pastor teve com a gente, ele disse que se a gente não cuidar agora, os próximos não terão.
0: Por falar em próximos não teremos, a gestora, tem água sim. Respondeu. Hoje não faltou, não. Tá aí. Tá, eu tô dizendo, ela faltou água, ela é a primeira a mandar mensagem de lá da 2. Né? Ela já diz logo: olha, se ela disser faltou água, e ela não mente, não. Nem olhe com esse coisa aí, deixa eu ver aí. Por falar em mentir, deixa eu ver lá. Ontem eu quero chamar a responsabilidade de todas as pessoas, porque jornalismo não é brinquedo. Jornalismo é tratado com seriedade. E a gente trata dessa forma aqui. Se alguém brinca ou faz jornalismo diferente, não é do meu perfil. O que eu quero chamar a atenção é que as pessoas elas têm todo o direito, como eu disse, de reclamar, né? De buscar os seus direitos, não esquecendo dos seus deveres. Qual é o meu dever? Pagar os meus impostos em dia, né? Respeitar as pessoas, né? Chegar nos locais com educação, tratar as pessoas bem e seguir as regras que regem o país. A vida é de regras, né? Eu, quando era pequeno, queria ficar com 18 anos logo, porque aí eu vou poder fazer tudo. Descobri que não é assim, né? Depois dos 18 vieram outras regras, né? Saíram as regras do papai, da mamãe, da minha avó e vieram as regras do mundo de adulto, né? Então tudo tem regra. Então as pessoas elas precisam ter cuidado quando emite opinião ou faz alguma reclamação. Aqui nós abrimos o espaço e estaremos abrindo sempre. Eu digo que aqui eu vendo espaço publicitário, eu não vendo opinião. A concessionária é parceira da Rádio Sucesso em todos os projetos, mas ela compra o espaço para anunciar os serviços dela. A prefeitura compra o espaço para anunciar os serviços dela. A opinião, não. A gente tem a parceria de que forma? Quando chega alguma reclamação, imediatamente a gente busca o setor, né? Que é como tem que ser feito o jornalismo. Imediatamente a gente tem uma resposta. Ontem, uma ouvinte, ela pediu, pelo amor de Deus, para nem, né, eu não vou fazer isso, nem iria fazer, para divulgar o nome dela. Ela disse que a conta dela veio 300, deixa eu pegar a mensagem, Josemar saiu ali, 300 e poucos reais a conta dela. E aí, logicamente, quando a gente recebe a reclamação, a gente busca o setor competente. E aí, na mesma hora, Josemar já enviou para Francivaldo, né, a conta R$338,41. Ela colocou assim: bom, moro em Agrovira 3, estamos o tempo todo sem água. Mas, para minha surpresa, minha conta veio hoje no valor de R$338,41. Só mora eu e meu esposo. Não temos culpa do desperdício de água na Agrovira com as máquinas, acho que por causa de estouros, né? Imediatamente, a nossa produção enviou para o setor para ter uma resposta. E até quando eles demoram, eu cobro aqui, cadê a resposta para trazer para o ouvinte? E aí, a resposta que nós tivemos de Francivaldo e de Matheus do marketing é que não estava tendo leitura e entrega de recibos no dia de ontem. Ontem à noite, né, e o jornalista trabalha até tarde, eu enviei uma mensagem para a pessoa querendo o recibo. Me envia o recibo, preserva os seus dados pessoais, me envia o recibo com número de contrato, descrição, que é para eu ir até a empresa para trazer uma resposta mais fidedigna. E aí ela me pediu desculpas e me enviou um áudio pedindo perdão, porque, segundo ela, foi o recibo de energia que chegou nesse valor e não de água. É, logicamente, que como ela pediu, eu nem iria fazer isso, não é do meu perfil, mas só para avisar as pessoas que tem que ter cuidado com as informações que passa aqui. Desculpa, foi engano, era outra conta, por isso que eu apaguei. Por favor, não divulgue meu nome. E mandou um áudio pedindo perdão e tal pelo erro, e aí citou a situação dela e tal, e aí entendemos. Mas eu aproveitei para debater isso, porque no momento de rede social, que hoje tem demais, as pessoas simplesmente, do jeito que vê ou ouve, chega lá e fala. Ah, um exemplo. Jefferson usa óculos, é feio, não gosto. E coloca na rede social, independente se quer saber se ele é pai de família, se ele é filho, irmão, se isso vai magoar, se simplesmente faz isso. Então, quando você fizer uma reclamação, analisa, seja ela do gestor público, seja ela de uma empresa, analisa se realmente tem veracidade aquilo ali, se o que você está falando você não comprou de alguém e simplesmente está repassando sem ter a veracidade. Então, só esse cuidado. Ela disse que chegou cheio de problemas, e aí a conta nesse valor ela não olhou, palavras dela, e aí quando foi ver era de energia e não da concessionária Águas, né? Então tá aí, eu estou trazendo só para chamar a atenção. Vamos lá, vamos lá. Pessoal, tem cobrança. Vamos lá. Boa tarde. Água de Serra está para melhorar a vida. Isso temos que agradecer ao ex-gestor. Mas está muito cara a taxa. São 30 anos de concessão. Cláudia, e quando terminar esse prazo, o que acontece? Gestor ambiental, veio uma pergunta agora que seria para a parte jurídica. Mas vamos lá. Fala o seguinte, em relação à taxa. Vamos lá. Vamos falar de taxa aí agora. Chegou. Vem para cá, Francivaldo. A taxa disso, olha, a empresa veio para melhorar a nossa vida, reconhece, né? Vai ter água tratada. Água tratada é saúde. Mas coloca que está muito cara a taxa, né? Há uma discussão, né? Como é que segue esse padrão aí? Explica aí, vai. Vamos lá, hoje não vou buscar a diretoria, vou falar com os supervisores. Vamos lá.
5: Fábio, a questão da tarifa já é uma coisa contratual que tem no contrato. para mexer em valores, essas coisas, vai ter que fazer toda audiência pública, poder concedente junto com a concessionária, e todo um processo de novo, né? Mas isso, não sei te informar no momento como essas tratativas estão em andamento, mas para a questão de valores, só em processo junto com o poder público, que fez o edital. Que nós segue os valores que está ali no TRA, certinho no contrato, tanto no valor de porcentagem de esgoto como no valor de tarifário. É tanto que todo ano tem reajuste, e quando tem um reajuste, a gente envia a nossa solicitação para o poder concedente, né, para o município, aí o município aprova a porcentagem, a agência reguladora também.
0: Geralmente é no mês de quê? Envia isso dezembro para entrar janeiro, mas entra em março.
5: Em fevereiro,
0: né?
5: Mas esse ano foi fevereiro.
0: Fevereiro, né?
5: Isso.
0: Fevereiro. O pessoal está perguntando aqui, Agrovila 11 é servida pela concessionária?
5: Sim.
0: É servida a água tratada lá? A ouvinte colocou aqui, e me ajuda aí, Josemar, aí não vai ser nem com isso. Boa tarde, Fábio, deixa eu perguntar um negócio aqui. Quando é que será que a água salgada vai vir para 11? Porque na 12 tem. E o povo tá pagando. Aqui na 11 não tem. Por que será? Pode me dar essa resposta? Me explica aí, por gentileza, porque eu não entendi.
2: É porque tem algumas comunidades que a prefeitura paga água, né? Ela paga água salgada ainda nas comunidades que manteve a água.
0: Paga água salgada? Como
2: isso,
0: assim?
2: Isso, paga a energia algumas comunidades.
0: Que é para uso na lavoura, isso?
2: Não. Tem a água doce, né? Tem a água tratada, mas na rua ainda permanece uma água salgada que acho que o pessoal utiliza para moer a planta, alguma coisa.
0: Ah, tá.
2: Aí a prefeitura...
0: Lavoura.
2: Isso. Sim. Aí o quê? A prefeitura, ela paga a energia e algumas localidades ela ainda paga o bombeiro, né? Só que tem localidade igual a Agrovila 12, até onde eu sei, quem paga o bombeiro agora não sei a energia, mas o bombeiro, a população paga a pessoa que faz o serviço ali, né? Paga uma taxa e a água chega. Na Agrovila 11 eu não sei, eu não tenho informação.
0: Então eu posso
2: buscar lá.
0: A água salgada,
2: isso.
0: Essa água salgada, ela serve para molhar plantas, esse tipo de coisa?
2: Eu sei que ela vai até a casa da pessoa. Agora, como ela utiliza lá, a gente não sei te informar, não.
0: Francival,
2: mas ela vai. Tem pessoas, inclusive, que eu conheço, eu posso falar firme, que mandaram cortar a água tratada e utiliza apenas
0: a salgada?
2: Isso,
0: sem ser tratada?
2: Sem ser tratada. As Francis também deve saber aí, deve saber informar melhor que eu sobre relação a essa água.
0: Existe isso mesmo? Dois encanação?
5: Existe, separadamente, e tem várias comunidades assim hoje. Tem várias. Provilha 1.
0: Mas usa mais é pra lavoura, né?
5: É pra molhar planta, lavar calçada, essas coisas. Mas pra jardim o pessoal usa.
0: E a tratada pra beber, consumo, pra consumo.
5: Isso.
0: Pronto, aí a gestora ambiental. Vamos lá, a gente tá falando sobre cuidados e saúde também, né? O local, vários locais tem água que não é tratada e está solicitando a água tratada, né? Já tem locais, né, que tem a água tratada e está querendo também a água salgada, né? Essa água não tratada não é recomendada de maneira nenhuma para uso?
3: De forma alguma, não é própria para consumo, nem para uso doméstico, digamos, para banhos e outras coisas também, para cozinhar e outras coisas.
0: Não recomendo.
3: Não é recomendável. Isso aí é pelo Ministério da Saúde.
0: Mas para plantas, esse tipo
3: sim,
0: pode
3: plantas,
0: ser usado?
3: Sim, plantas, lavagem de calçadas, casa, enfim. Essa aí pode ser usada, porque é uma água que não tem tratamento, que não é potável, mas aí você pode usar para outros fins.
0: Para outros fins. Então, tá aí, eu entendi. A ouvinte colocou aqui, ela disse que poderia falar o nome dela, é Maria, lá da 11. Muito obrigado, Maria. Franci.
5: Fábio, só mudando um pouquinho do assunto aqui, né? Você falou de recadastramento de um Jason aqui, da Agrovila 2. A gente lá vai ter brindes, viu? Pra quem for lá e fazer seu recadastramento lá no escritório.
0: Então, as pessoas que fizeram o recadastramento vão estar concorrendo a brindes.
5: A brindes.
0: Na hora.
5: Na hora lá.
0: Na hora.
5: Não só para as pessoas que for fazer recadastramento, mas todas as pessoas que comparecer ali no escritório, for visitar a gente, vai ter um estoura-balão lá. Quem estourar um balão vai ter um brinde.
0: Me tira uma dúvida. Em relação a parcelamento. Não sei se foi o Jefferson, né, que falou que esse mês de setembro, na outra entrevista. Foi o Jefferson, não foi? Pois é, vou cobrar aqui agora. Mês de setembro, os juros né, seria eliminado. Ou estou errado?
6: Juro zero.
0: Então, quem lá da 2 que está com as contas atrasadas, né, e quer negociar, ela vai pagar o valor sem juros, é isso?
6: Ela vai ter o direito de fazer o parcelamento, né?
0: Sim.
6: E ali uma entrada significativa, sem juros e sem multa, e a gente pode negociar lá para ver a quantidade de parcelas que fica viável para o cliente.
0: Imediatamente ela já vai poder ter a sua água religada?
6: Exatamente.
0: E vai pagar pela taxa de religação?
6: Não, taxa de religação durante todo o mês de setembro.
0: Mês de aniversário também, da concessionária.
6: Exatamente, todo mês de setembro, por conta do aniversário, a taxa de religação é sem ônus.
0: Sem ônus. Por falar em taxa de religação, né, algumas pessoas tiveram problemas com aquela questão dos boletos, né, e aí teve a água suspensa. Por quê? Porque não pagou, não foi lá no escritório, né, para pegar a segunda via e ficou cortada a água. Essas pessoas, elas podem ir esse mês de setembro, a religação vai ser grátis ou não?
6: Sim, todas as religações que forem solicitadas por falta de pagamento.
0: Sim.
6: Lembrando bem que é por falta de pagamento, né? O cliente que ali, que ele fez uma irregularidade, cometeu uma irregularidade. O famoso gato.
0: Não, aí eu já falei, tem que ir preso.
6: Isso, ah, é. Ele pronto, não.
0: Aí foi eu que falei da outra vez.
6: Ele não se enquadra na religação sem ônus.
0: Sem ônus. Mas atrasei e não consegui pagar. É, e aí eu preciso religar minha água.
6: Vai conseguir fazer a negociação. Sim. E além da negociação vai ter a taxa de religação sem cobrança.
0: Essa renegociação ela parcela até quantas vezes, Jameson?
6: Em até 12 vezes.
0: Até 12 vezes. Então se eu tiver lá uma conta de R$500, um exemplo, né, eu posso parcelar esses R$500 em até 12 vezes.
5: Com a entrada simbólica.
0: Vou entrar. Se eu não tiver entrada para dar, e aí?
5: Não, a gente negocia.
0: Vai deixar o cliente sair.
6: Negociação.
0: Sem negociar.
6: Estaremos lá amanhã na Agrovila 2, dispostos a negociações.
0: Dia 16 vai ter uma programação especial aqui no escritório, não é isso? Dia 16. Amanhã é na Agrovila 2. E as outras agrovilas, como é que vai ficar? Vai ter mais agrovilas com atendimento?
5: Esses atendimentos das outras agrovilas, Fábio, a gente tá montando uma estrutura, a direção, para a gente estar atendendo a todas as comunidades. Nesse aniversário agora, a gente só focou no que nós temos um atendimento, que é a Agrovila 2.
0: Tem um escritório?
5: É,
0: né?
5: O escritório e aqui na 9. Só que lá na Agrovila 2, o evento que a gente vai fazer o dia D amanhã, não é só para a Agrovila 2. A gente ontem mesmo anunciou nos dois eixos. Agora a gente tem um carro de som agora, que todo evento que a gente for fazer, paralisação, a gente vai estar anunciando nas comunidades.
0: Ô Cláudio, você pega no pé, porque se subir o volume e tiver reclamação, a gente vai buscar a gestora ambiental, viu?
3: Já está tudo nos conformes, já está.
0: O alvará já
3: foi medido também pelo pessoal da Secretaria do Meio Ambiente.
0: Pois é.
3: Eles vieram, já mediram os decibéis, estamos dentro.
0: Está dentro da normalidade.
3: Sim.
0: É.
5: Aí, ali assim, Fábio, de Agrovila 1, Agrovila 3, Agrovila 4, Agrovila 20.
0: Todas amanhã na Agrovila 2. De 8 até?
5: De 8 até as 4h30 da tarde.
0: Até as 16h30, né? Às 16h30. Vamos lá, é o que, José Mareda? Tem aqui, o pessoal tá colocando aqui, Fábio, aqui na Agrovila 2, o gestor paga essa água salgada só para duas ruas, o resto da população que sofre. Nós queremos a água salgada das ruas, as duas ruas da Agrovila 2, inclusive, bebe dessa água, viu? Isso é grave.
3: Muito.
0: É grave, né? Lá na Agrovila 2.
5: Água do canal.
0: É. Essa que vai pra lá é do canal.
5: Do canal.
0: Que coisa, hein? Fábio, aqui na Agrovila 2, não é com vocês, não. Tem mais de 2 semanas que o carro de lixo passou. 2 semanas sem carro, o caminhão do lixo, a coleta lá? Busca aí, por gentileza. Né? O pessoal tá reclamando aqui. Eunice, ela quer saber o seguinte. A água veio R$84, ela mora só. Nunca veio maior que a taxa mínima.
2: É o áudio.
0: E mês passado, ela até elogiou a água de serra na entrevista do documentário. Solta aí, vai. Manda pro ar, vai.
8: Boa tarde. Aqui é Eunice da Agrovila 1. Estou ouvindo o seu programa todos os dias. Estou vendo aí o debate da água. Eu aqui na Agrovila 8, nunca passei da taça mínima. Infelizmente, eu moro sozinha. Só tenho uma neta que vem dormir mais viva à noite. Às vezes ela toma banho, toda ela vem tomar banho da casa dela. Não recebi visita em casa. E a minha água esse mês veio de R$84. Não sei para onde foi esse consumo, porque eu tenho certeza que eu não consumi esse tanto de água. Vieram aqui o mês passado fazer uma entrevista comigo, eu fazendo vários elogios com água de serra, que eu nunca passei a taxa mínima. O mês passado eu paguei a taxa mínima e agora R$84. Ainda vem dizendo na conta de luz, por o que eu, de água, por o que eu entendi, que a gente só tem direito de gastar 8 mil litros de água, sendo que a taxa mínima era 10 mil litros de água, agora só 8. Diminuiu a taxa mínima e aumentou no valor? Quero uma explicação aí dos funcionários da Água de Serra, por favor.
0: Explica, supervisor comercial e também o seu Franz, fica à vontade. Jameson.
6: Fábio, a gente vai, pode, né, tá enviando uma equipe lá. Eu sou morador da Agrovila 8 e posso estar buscando lá, porque eu conheço a residência dessa senhora. Dessa senhora.
0: Nossa.
6: Sim, mas já tem uma contradição, né? Porque a taxa mínima de R$43,17, ela é referente a 10 mil litros de água.
0: 10 mil?
6: 10 mil.
0: Não 8.
6: Isso, exatamente, 10 mil litros. Possa ser que um cliente ali ele esqueceu uma torneira aberta, possa ser que a residência dele possua algum vazamento, né? Mas vamos para entender melhor, porque daqui eu não posso dar o diagnóstico.
0: Sim.
6: Podemos enviar uma equipe lá para entender o que foi que aconteceu.
0: Pronto, é Eunice, né? A senhora Eunice. Eunice, inclusive. Eunice, faz o seguinte, por gentileza. Inclusive, a gente pediu isso hoje, conversando com o Josemar. Tira uma foto do seu recibo, desse recibo aí, dessa conta. Já é nota fiscal? Essa de agora?
9: Já é
0: nota fiscal. Manda aí. Por gentileza, pode cobrir os seus dados pessoais, deixa só a parte que tem ali o contrato, o número do contrato e a descrição, onde tem a parte ali de...
6: Número da ligação.
0: Da ligação, número da ligação e o consumo.
6: Isso.
0: Pronto, seus dados pessoais pode, não precisa deixar exposto não, viu? Apenas isso, manda pra gente aí. Boa tarde, Fábio, vê com o pessoal da Água de Serra, por favor, se para fazer o parcelamento, se precisa de entrada e qual é o valor que tem que estar dando de entrada.
6: Fábio, gente, negociações somente no escritório, né? A gente, é uma negociação que a gente faz com o cliente lá, a gente entende da necessidade do cliente e aí a gente, chegando lá, a gente consegue negociar. Não vou falar...
0: Mas tem um mínimo?
6: 50%.
0: O mínimo de entrada é 50%?
6: 50%. Podendo negociar.
0: Depende, cada caso
6: caso.
0: Um caso, né?
6: Isso.
0: Pronto.
10: O senhor garante que volta, sim, não volta sem negociar, não.
6: Exatamente. O cliente indo lá, ele não vai sair sem negociar.
0: O ouvinte colocou aqui, boa tarde. A água da Vila Formosa é horrível, que vem do canal. Né? O ouvinte colocou aqui, mandou aqui. Cláudia, faz o convite aí já no finalzinho do programa, para os ouvintes da Agrovila 2, 4, 6 e 8?
10: Agrovila 20,
0: CSB.
3: Todas as comunidades. Pronto. Próximas à Agrovila 2. Pessoal, amanhã vamos estar lá esperando vocês para comemorar os 7 anos da nossa água, Serra do Ramalho. E amanhã a gente vai ter sorteios, brindes, estoura-balão. Compareçam lá, venham passar uma manhã ou uma tarde conosco. Estamos aguardando vocês.
0: Jameson, parcelamento, negociação, tudo amanhã a partir das 8 horas da manhã.
6: Sim, sim.
0: Chegou lá, ó, eu vou parcelar.
6: Vamos.
0: Se eu não tiver 50%, vocês dizem, olha, eu vi falando lá na rádio que no meu caso também, né, poderia ser menos de 50%.
6: Pode ir lá que a gente vai negociar, sim.
0: Negociar.
6: Vamos, isso, negociar.
0: Não pode deixar o cliente sair sem negociar. Mais alguma informação?
3: Sim, temos o concurso de maquetes.
0: Ah, sim, as maquetes. Já entregaram as maquetes? Já começou?
3: Ainda não. Já entregamos todos os ofícios para todas as escolas, fazemos o convite. Estamos aguardando, ainda que o retorno ainda foi pequeno. Estamos aguardando aí os senhores diretores para entrar em contato com a gente, para botar a sua escola para participar. Porque os brindes são bons, vai ser bom para a escola, vai ser bom para o aluno.
0: É um notebook?
3: Um notebook para o primeiro
0: escola,
3: lugar.
0: Exato. E um tablet.
3: E um tablet. Um tablet. Exatamente.
0: O tablet é para o aluno? Para o grupo,
3: aí,
0: né?
3: Aí é para a escola.
0: Para a escola.
3: Aí a direção da escola que vai definir como é que vai ser entre eles lá o sorteio.
0: Pronto. Então, é até que dia? Hoje já são 10, não era até dia 6?
3: Estendeu o prazo,
0: né? Fala, Francivaldo, vai. Você tá igual menino de escola, levanta o dedo, sai.
5: Devido à demanda e às solicitações que a gente recebeu, e a gente também tem a parceria com a rádio também no Dia das Crianças, a gente junto com a direção, e solicitações também dos diretores também devido material e tempo de trabalho, não daria conta de entregar no prazo que a gente pediu. Aí eles pediram para a gente ver uma data que poderia entregar. A gente tem um prazo até o dia 30, né, Cláudia?
3: 30 de setembro
5: para entregar. E a gente...
3: O resultado final do concurso será dia 9 do 10.
0: Nas redes sociais e a rádio também vai divulgar.
5: Né? O sorteio vai ser na Água Serra do Ramalho, sim, no escritório.
0: Sim, sim.
5: Nesse dia, a gente pretende ter a rádio lá com nós, nesse dia lá do sorteio. Porque dia 12 é o dia daqui da rádio, a gente falou, se a gente trazer aqui o sorteio pro dia da rádio aqui, que vocês fazem o dia de completo.
0: Isso.
5: Ia dar...
0: confunde muito.
5: Exato. E não ia ser o nosso dia útil lá, né? Que é de segunda a sexta. Exato. O público não poderia vir lá para lá também.
0: Hoje me avisaram já 11 da manhã, né, seu Matheus? 11 da manhã, deixa eu puxar a sua orelha aqui ao vivo, né? 11 da manhã sobre um sorteio. Mas vamos fazer o seguinte... Qual é o Instagram da concessionária?
5: Matheus, é com você.
0: Água
9: Serra do Ramalho, vai achar. Só coloca lá, Água Serra do Ramalho.
0: Não precisa colocar um underline ou alguma coisa, não?
9: Eu fiz o teste, se colocar somente
0: Água Serra do Ramalho, já aparece. Não tem dois lá, não? Aparece um antigo e um novo, não?
5: Não.
0: Não?
5: Só Água Serra do Ramalho.
3: Só Água Serra do Ramalho.
5: Que pode aparecer Água Chique Chique.
9: Mas se quiser colocar
0: Água Serra do Ramalho. Vai fazer o sorteio dos 10 mil litros lá?
9: Vai fazer o sorteio dos 10 mil litros.
0: Chega no microfone, moço. Por gentileza. Boa tarde, Matheus.
11: Boa tarde, Fábio. Boa tarde.

0: lá em Serra do Ramalho. Não marquei.
1: Marca lá sucesso.
0: Vou marcar agora.
1: O pessoal concorrer, os ouvintes daqui também.
0: Pronto.
1: Viu?
0: Certinho.
1: Então, 17 horas é o sorteio?
0: 17 horas é o sorteio.
1: 17 horas vai ter o sorteio no Instagram da Águas, viu,
0: no
1: gente?
0: No Instagram da Águas.
1: Então, você que está acompanhando aí, né, vai ter o sorteio de quantos mil litros de água?
0: 10 mil litros.
1: 10 mil litros.
2: Critérios?
1: 10 mil litros. Qual o critério?
0: O critério é curtir o post, tá Sim. seguindo a gente.
1: Sim.
0: Marcar dois amigos nos comentários e comentar lá quantos anos a Água Serra do Ramalho está completando.
1: Não é difícil não, gente. É 7 anos. É, participa lá, 10 mil litros, né, para economizar.
0: E também tem que estar com as contas em dia.
1: As contas em dia.
0: É.
1: Inclusive, deixa eu fazer uma pergunta, porque eu sorteio as pessoas aqui, o pessoal participa aqui, às vezes o marido, a conta está no nome do marido, quem participa é a esposa. No dia do sorteio lá, quando eu fui ver lá, os contratos estão no nome dos esposos?
0: Isso.
1: Aí eu digo, gente, peraí, tem coisa errada aqui. Mas aí é o nome do titular, isso, que era outro de quem participou.
0: Exatamente. Quem formou a matrícula, quem ganha a matrícula. Né? A matrícula ganha daquela residência.
2: É uma situação igual você falou da Agrovilha 2.
1: Sim.
2: O esposo vai trabalhar no projeto, a esposa está em casa.
1: Sim.
2: Aí se não, como é que ele vai participar se ele está trabalhando? A esposa que tem que participar.
1: Quem participa.
2: Ele.
1: Gente, muito obrigado pelo carinho de vocês. Satisfação recebê-la aqui. Né? Um abraço para sua família também.
3: Obrigada, foi um prazer estar aqui também.
1: Quase conterrânea, né? Quase conterrânea. Demanda essa aqui? Manda pro ar. Manda pro ar. Boa tarde.
4: Boa tarde, Fábio. Boa tarde, pessoal. Deixa eu perguntar aqui para vocês. Essa água aqui do CSB, eu sou Neide aqui do CSB. Essa água, muitas vezes, ela vem suja. Suja, suja, suja. Será que ela é tratada mesmo?
1: Por gentileza, vamos lá. Cláudia, CSB. Eu não sei qual é. São duas CSBs aqui? São
3: quatro.
1: São quatro?
3: Quatro.
2: Não, são cinco.
3: Cinco?
1: Cinco
3: da CSB.
1: Sim, mas vocês atendem a todas?
2: Todas.
1: Todas. Explica aí que ela está falando sobre a sujeira na água.
2: Fábio, é o seguinte, a mesma água que a CSB recebe, é a mesma que a cidade recebe, Agrovilha 13, Agrovilha 18. A gente não recebeu essa reclamação. Se é a gente acredita que pode ser algum ponto isolado ali. A gente gostaria que ela enviasse a matrícula dela para a gente verificar. E se tiver algum caso, a gente fazer descarga na rede, não é isso,
3: Sim.
2: Cláudia?
3: Aí a gente vai verificar o que é que realmente aconteceu e aí possivelmente fazer descarga.
2: Porque é todo o sistema. Agrovilha 9, Agrovilha 7 e todo o eixo 3 é o meu abastecido por mesma qualidade.
3: É a mesma qualidade.
1: A água que eu estou recebendo na 9
2: é a mesma que está recebendo
3: que tá lá na
1: CSB. E o que é que pode ocorrer? Suposição. Vamos lá. Não é dados, não é fato. Né? Ela, encanação daqui para lá, pode gerar isso?
2: Se tiver algum rompimento, sim.
1: Sim. Se tiver algum rompimento.
5: O reservatório do cliente também.
1: Tudo, né? Então, isso é feito análise, né?
3: Exato.
1: É feito análise. Neide, por gentileza, envia só o número da sua matrícula.
2: Número da ligação.
1: Número da ligação.
2: Nós estamos acostumados com matrícula,
1: matrícula
2: aí,
1: né? Número da ligação para verificar. Não tem custo isso não, né, Francivaldo?
2: Não, tem custo não.
1: Não. Então, só isso aí, por gentileza, pode cobrir os seus dados aí pessoais, viu? Só o número ali da... É código de matéria?
2: Número
1: de
2: da ligação.
1: Número da ligação, né? Que tem ao lado ali, só pra saber aí direitinho e enviar a equipe. Muito obrigado pela sua participação. Posso encerrar, Josemar? Posso? Jefferson, um abraço pra você. Francivaldo, um abraço. Cláudia, muito obrigado.
3: Obrigada a você.
1: Matheus também. Final do Jornal da Sucesso. O ouvinte disse aqui, o Fábio, FPM caiu hoje. Caiu sim. Amanhã eu trago os números do FPM, quanto chegou para a Prefeitura de Serra do Ramalho. Amanhã, no Jornal da Sucesso. Tchau, pessoal. Fiquem todos com Deus. Até amanhã.
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3: Olha a hora, 14 horas e 32 minutos. Boa tarde.

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1: Boa tarde a você, agora 15 horas e 3 minutos.
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2: E quem tá por aí nessa quinta-feira, dá uma paradinha nesse momento para receber Aroma e Sabor. Oi, gente, eu tô por aqui, eu sou a Kelly Gomes e pra hoje a gente vai de patê de presunto. É uma delícia, então anota aí, tá? Você precisa de apenas 100 gramas de presunto cortado em cubos, 50 gramas de queijo ricota, 3 colheres de maionese, 3 colheres de molho pronto para salada sabor caseiro, tá? Tipo alho, salsa e cebola. E um fio de azeite de oliva. Fechamos a lista de ingredientes e agora o preparo. Você vai simplesmente bater todos esses ingredientes no liquidificador até que você obtenha uma massa homogênea. E é só, gente, servir esse patê de presunto com pãezinhos, com biscoitos, pode ser também com torradinhas ou canapés. Não importa. Patê de presunto é tudo que há. É uma delícia. Vai só, experimenta pra você ver. Uma bela quinta-feira pra você com muito aroma e sabor. Tchau, te espero amanhã.
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2: A modelo paraguaia Cíntia Benítez Fernandes queria apenas um vídeo poético mergulhando com tartarugas na Tanzânia, mas acabou descobrindo da pior forma que esses animais não respeitam o espaço pessoal de ninguém. Enquanto posava pleníssima de biquíni nas águas cristalinas do aquário natural, uma das tartarugas veio na surdina por trás e mandou-lhe uma mordida certeira direto na nádega da moça. O susto foi enorme e a modelo saiu em disparada da água. Especialistas explicaram que os bichos costumam fazer isso por defesa ou simplesmente por confundirem a pele humana com comida. E convenhamos, no meio de um aquário cheio de turistas dando rango, o animal só tentou a sorte. Apesar do susto, o ataque deixou apenas um vermelhão superficial na pele da modelo, garantindo uma história inacreditável e a prova de que nem o fundo do mar está livre de cantadas abusadas.

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8: Boa tarde, 16:01.
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2: Agora são 16 horas e 31 minutos.
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4: De volta aqui com o Flash Star, eu sou Priscila Pere, tudo que tá rolando na vida dos famosos. A internet não deixa passar nada. O fim do casamento de Pedro Scooby e Cynthia Dicker deu o que falar nas redes sociais. E os internautas fizeram questão de resgatar antigas alfinetadas da ex-mulher do surfista, a atriz Luana Piovani. Logo após Cynthia confirmar a separação amigável através de uma nota oficial, choveram comentários na web, relembrando avisos e desabafos antigos de Luana sobre o comportamento do ex. A galera não perdeu tempo e disparou frases como: "Eu avisei, você não ouviu." E a moça cuidava de 5 crianças, coitada, fazendo referência aos 4 filhos de Scooby e o próprio atleta, que a internet julga ser imaturo. Pois é, o ciclo fechou, mas no tribunal da internet o passado sempre volta à tona. Esse foi o seu Flash Star. Beijos e até.
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1: Boa tarde na sua rádio, 17 horas e 3 minutos.
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0: Valeu, Pedi. Valeu, Divan.
1: Obrigado, hein? Abraço. Junto.
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3: Excelente tarde pra você. 17 horas e 31 minutos.

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0: boa noite.
1: Boa noite para você que nos acompanha em todo o país.
0: Quinta-feira, 10 de setembro de 2026.
1: Vamos aos destaques do dia.
0: Fim da taxa das blusinhas.
1: Sancionada a lei que acaba com a cobrança do imposto de 20% sobre compras de até $50. Luciana Colares de Holanda.
2: O fim da cobrança vale para o imposto federal. As compras de internacionais continuam sujeitas ao ICMS, com alíquotas definidas pelos estados e Distrito Federal.
0: Nunca é tarde para aprender.
1: Cadastro da Educação de Jovens e Adultos orienta quem quer voltar a estudar. Luana Karen.
3: A plataforma é um auxílio para o aluno encontrar a oportunidade de matrícula mais adequada à sua realidade.
0: Segurança na hora das compras.
1: Do brinquedo ao eletrodoméstico, verifique o selo de conformidade do Inmetro que garante a segurança do produto.
0: Capacetes, cilindros de gás natural e extintores de incêndio contam ainda com selo digital. Quem explica é Márcio Oliveira, presidente do Instituto.
4: Ele vai pegar a câmera, fazer a foto no QR Code e imediatamente vai ser direcionado para nossa atendente virtual. Ato contínuo, ela vai dizer selo falso ou vai dizer produto aprovado.
1: Hoje, na apresentação da Voz do Brasil, Luciano Seixas e Mariana Jungmann.
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1: A chamada taxa das blusinhas agora foi zerada de forma definitiva.
0: O imposto de 20% era aplicado sobre importação de compras de até $50, ou seja, R$250.
1: E agora serão aplicadas apenas taxas estaduais, o que reduz o custo desses itens.
2: O texto aprovado pelo Congresso Nacional e sancionado nesta quinta-feira acaba com um imposto de 20% sobre compras internacionais de até $50, a chamada taxa das blusinhas. A cobrança já estava suspensa desde maio com a edição da medida provisória. Agora, com a sanção, se torna definitiva. O ministro da Fazenda, Dario Durigan, explica como funciona hoje o acompanhamento dessas mercadorias que vêm para o Brasil.
5: O desembaraço, ele é expresso. A gente recebe informação do que vem das empresas desde antes de sair no porto de origem. Todas as empresas sentaram conosco e disseram: não, nós vamos padronizar a caixa. Então a gente sabe o que está dentro, de que empresa que vem, que está cumprindo com regra de proteção à criança e adolescente.
2: O fim da cobrança vale apenas para o imposto federal. As compras internacionais continuam sujeitas ao imposto sobre circulação de mercadorias e serviços, o ICMS, com alíquotas definidas pelos estados e pelo Distrito Federal. Serão realizadas avaliações periódicas dos impactos econômicos da lei e, caso sejam identificadas consequências, medidas poderão ser adotadas. A lei também zera impostos de importação de medicamentos destinados a doenças raras e negligenciadas sem similar nacional. Reportagem Luciana Colares de Holanda.
0: Vales do programa Gás do Povo referentes ao mês de setembro já estão disponíveis. O prazo começou hoje.
1: A informação é do Ministério do Desenvolvimento e Assistência Social, Família e Combate à Fome.
6: A frequência de recebimento do vale varia de acordo com a quantidade de pessoas que compõem a família. Por isso, a orientação é consultar os canais oficiais e verificar se há um vale disponível e até quando ele pode ser usado. Os canais oficiais são o aplicativo Meu Social, o portal Cidadão Caixa, o Disque Social 121 com ligação gratuita e o site gasdopovo.mds.gov.br. Repetindo, gasdopovo.mds.gov.br. Por estes canais também é possível localizar as revendas credenciadas ao programa. A Secretaria Nacional de Integração e Articulação de Plataformas Sociais Eletrônicas do MDS, Ana Lúcia Alonso, fala sobre a quantidade de vales disponíveis para cada tamanho de família.
7: O período é definido pela quantidade de pessoas na família. Famílias com mais de 4 pessoas, a cada 2 meses tem um novo vale. Família de 2 ou 3 pessoas, a cada 3 meses. E todo dia 10 tem vale novo. Então é só ficar atento com a data fim e receber a nova recarga do gás, garantindo assim a alimentação do dia a dia e a qualidade de vida, dignidade para as famílias brasileiras. famílias.
6: Os vales garantem a recarga do botijão de gás de cozinha de 13 quilos. Para fazer a recarga, a família deve levar o botijão vazio até a revenda credenciada. Para trocar o vale pela recarga, os beneficiários podem usar o cartão do Bolsa Família com chip, o cartão de débito da Caixa ou o CPF da pessoa responsável familiar. Neste caso do CPF, o responsável familiar vai receber um código enviado por SMS para o celular cadastrado na Caixa Econômica. O código recebido por SMS deve ser utilizado somente no momento da validação da recarga. O MDS orienta que o código não seja compartilhado por WhatsApp, telefone ou com outras pessoas. Acesse gov.br/MDS e saiba quem pode ser beneficiário do Gás do Povo. Reportagem Érica Brás.
8: Nesta semana comemora-se o Dia Mundial da Alfabetização, fase do ensino que é a base para o desenvolvimento de um indivíduo.
1: Ela garante o acesso a informações básicas e aos direitos fundamentais e abre portas para o futuro, mesmo quando ocorre depois da idade recomendada.
8: E é sobre a educação de jovens e adultos que vamos falar nessa reportagem, a partir da história de Nelma Maria, que nasceu no interior de Pernambuco.
1: Para que essa modalidade de ensino chegue a mais pessoas, foi criado um cadastro online acessível a qualquer um que quer voltar ou começar a estudar.
9: Filha única, na infância, Nelma Maria não teve outra opção que não trabalhar para ajudar em casa. Uma fase da vida que ficou marcada na memória.
10: Eu

0: no Centro de Ensino Médio 3 da Ceilândia, cidade que fica a cerca de 35 quilômetros do centro de Brasília.
1: Era o meu sonho estudar. E depois que eu vim para essa escola, pronto, foi a minha felicidade, foi a minha alegria. E quando logo eu entrei, eu não sabia de nada. Eu errava tudinho. Agora não, tá tudo mais fácil para mim. Prova de português, passei, ganhei 9,5, na outra ganhei 7. Matemática, eu só errei 3. Eu fiquei tão feliz que eu saí daqui, eu tava flutuando.
0: A educação de jovens e adultos atende pessoas dos mais diferentes níveis de alfabetização e é um direito garantido por lei. Como lembra a secretária de Educação Continuada, alfabetização de jovens e adultos, diversidade e inclusão do Ministério da Educação, Zara Figueiredo.
2: Quando a gente tem, por exemplo, na Constituição, o artigo 205, dizendo que a educação é um dever do Estado e um direito do indivíduo, esse direito é para todos aqueles que estão na idade educacional, mas também aqueles que não tiveram acesso na idade considerada recomendada. Portanto, a EJA está dentro desse bojo constitucional.
0: Segundo o Censo Escolar de 2025, o país tinha mais de 2.200.000 estudantes matriculados na EJA em quase 30 mil instituições de ensino. Fernando Lourenço, diretor do Centro de Ensino Médio 3 da Ceilândia, onde estuda a Neuma Maria, que conhecemos no início desta reportagem, explica que a escola se preparou para acolher as diferentes realidades dos alunos. Mais da metade das 64 turmas da instituição de ensino são turmas da educação de jovens e adultos.
3: São dois mundos diferentes. O ensino médio regular é uma coisa e a educação de jovens e adultos é outra. O público é diferente, os professores são diferentes, todo o planejamento é diferente.
0: Professora da instituição, Etienne Melina, afirma que aprende todos os dias com os alunos da EJA. Ela diz que para manter o aluno dentro de sala de aula, a motivação precisa ser constante.
4: É um trabalho diário, porque todos os dias para eles vem alguma coisa diferente que acontece na vida deles, uma situação ou uma promoção no trabalho que modifica toda a rotina deles. Então é sempre um trabalho diário de manter aquele aluno ali.
0: Para facilitar o acesso de pessoas que não tiveram a oportunidade de concluir a educação básica na idade regular, foi criado o Cadastro da Educação de Jovens e Adultos. A plataforma é um auxílio para o aluno encontrar a oportunidade de matrícula mais adequada à sua realidade. O endereço é cadeja.mec.gov.br. Reportagem Luana Karen.
5: Inovadora para um problema grave e bastante comum, o chamado pé diabético.
6: Cientistas da Universidade de Brasília uniram látex natural e luz de LED em uma tecnologia que acelera a cicatrização de feridas causadas pela doença.
5: Os curativos desenvolvidos pelos pesquisadores promete reduzir o caminho da recuperação dos pacientes.
6: Saiba mais no quadro Ciência na Prática.
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8: Uma tecnologia desenvolvida no coração do Brasil promete transformar o tratamento de feridas crônicas. Uma combinação de látex e luz de LED acelera a cicatrização do chamado pé diabético.
9: Eu sou o professor Adson da Rocha, professor e pesquisador da Universidade de Brasília e coordenador adjunto do projeto RAFA, desenvolvido especialmente para auxiliar no tratamento de feridas associadas ao pé diabético. O projeto RAFA nasceu a partir da experiência das pesquisas voltadas para o tratamento de feridas de difícil cicatrização. A ideia fundamental foi combinar dois elementos que já são reconhecidos por seu potencial de favorecer o processo de cicatrização. O primeiro é uma película produzida a partir do látex natural e o segundo é a luz vermelha emitida por LED. No projeto RAFA, esses dois elementos são utilizados de maneira combinada.
8: A pesquisa alia o poder regenerativo da borracha natural e a capacidade de recuperação de tecidos pela luz de LED. O projeto caminha para se tornar um tratamento disponível para toda a população.
9: Os resultados obtidos até agora foram bastante positivos. Nesses estudos, nós observamos uma melhora significativa no processo de cicatrização e uma redução do tempo necessário para a cura das feridas quando comparado ao tratamento convencional. Atualmente, a tecnologia passou já por testes clínicos, né? Ele foi licenciado para uma empresa. A expectativa é que, concluídas essas etapas regulatórias,

0: necessário que essa tecnologia possa chegar à população e tornar-se mais uma alternativa para o tratamento das complicações do pé diabético.
1: Acompanhe a pesquisa na página da Universidade de Brasília. E esse foi o Ciência na Prática, com produção de Warby Calil e edição de Edinaldo Júnior. E nosso encontro com o Saber Científico volta na próxima semana. Até lá.
2: Só em 2025, a Polícia Rodoviária Federal registrou mais de 22.700 infrações por motoristas não estarem usando cadeirinha e equipamentos de retenção, como o bebê conforto.
3: O bebê conforto é um dos primeiros equipamentos onde a criança fica e é colocada após o nascimento. Por isso, deve oferecer segurança aos pequenos.
2: Na hora de comprar, é importante ficar de olho se o equipamento está dentro das regras e possui o selo do Inmetro, o Instituto Nacional de Metrologia, Qualidade e Tecnologia.
4: Na hora de comprar o bebê conforto, segurança deve vir antes do preço ou da aparência. Para escolher o modelo certo, pais e responsáveis precisam observar as características da criança e as orientações do fabricante. Um dos primeiros itens a conferir é o selo de identificação da conformidade do Inmetro. No Brasil, os dispositivos de retenção para crianças têm certificação obrigatória e precisam atender os requisitos técnicos definidos pelo Instituto. O chefe de divisão de regulamentação e qualidade regulatória do Inmetro, Hércules Souza, explica que o selo significa que o produto passou por todos os testes de segurança.
5: O selo do Inmetro, né? Ele é evidência de fato esse objeto, componente, esse equipamento, o e-conforto, de fato passou pelos ensaios, né? Estabelecidos pelos requisitos técnicos do Inmetro e atendem, portanto, a esse requisito estabelecido de maneira compulsória no país. Então, dispositivo de retenção para criança, incluindo aí bebê conforto, é um produto que tem que ser certificado compulsoriamente no Brasil.
4: Também é preciso conferir no produto e no manual os limites de peso e altura indicados pelo fabricante. As informações são importantes para saber se aquele modelo é adequado para a criança. A Diana Carajá, empresária de uma loja de bebês em Brasília, destaca que os pais precisam ficar atentos à segurança e o conforto dos aparelhos.
6: É um dos primeiros ambientes que o recém-nascido vai ter que se adaptar. Segurança, conforto são prioridade. A marca é algo que você pode considerar como um ponto mais secundário.
4: Para bebês de até um ano ou com até 13 quilos, dentro do limite definido pelo fabricante, o bebê conforto deve ser usado no banco traseiro e de costas para o movimento do veículo. Em caso de dúvida ou irregularidade, o consumidor pode procurar os canais oficiais do Inmetro. Reportagem Pablo Mundi.
3: Não são só os bebês conforto que precisam de selo de conformidade. São 600 produtos que passaram a receber o selo do Inmetro, que atesta a qualidade e a confiabilidade do produto.
2: E para reformar a segurança, capacete, gás veicular e extintor de incêndio contam também com um QR Code, onde o consumidor pode checar na palma da mão se o selo é verdadeiro e se houve falsificação.
3: Nós conversamos com Márcio Oliveira, presidente do Instituto, sobre essas inovações e o trabalho de testagem e garantia realizado pelo Inmetro. Acompanhe.
2: Presidente, bem-vindo à Voz do Brasil, um prazer ter o senhor com a gente aqui. Vamos falar sobre essa nova exigência dos capacetes para motociclistas, que agora eles têm que ter o selo de conformidade do Inmetro, né? O que que esse selo garante em relação aos capacetes?
7: Obrigado pelo convite, é uma grande satisfação poder falar um pouco das ações do Inmetro a toda a população, a todos os consumidores. Bom, na verdade, o capacete, ele é um dos 600 produtos regulamentados pelo Inmetro. Isso significa que capacete, brinquedo, gás natural veicular, cilindro, só pode ser fabricado ou comercializado no Brasil se for certificado. Nós criamos uma plataforma chamada Inmetro na palma da mão. E na primeira etapa, nós envolvemos os capacetes, daí a nova exigência, capacetes, cilindros de gás natural veicular, extintores de incêndio. Esses três produtos foram escolhidos face às grandes denúncias e às grandes notificações de acidentes. Criamos essa nova marca tecnológica, que é o selo digital do Inmetro, onde possui 5 itens de segurança que o consumidor pode identificar na hora, no simples fato de movimentar o capacete. Então, quando o consumidor movimenta o capacete, o selo aparece aprovado, ou então aparece a marca do Inmetro. Se não aparecer nessa logomarca, já é um indício de reprovação. Mas o item de maior segurança é exatamente o QR Code. Então, o consumidor, por meio de um aplicativo chamado Inmetro na Palma da Mão, que pode ser, né, baixado no Android e iOS, de forma muito simples, sem muitas etapas, ele vai pegar a câmera, fazer a foto no QR Code, e imediatamente vai ser direcionado para nossa atendente virtual, chamada A Medida. A Medida, com uma linguagem muito simples, vai perguntar: está com dúvida na compra desse capacete? O consumidor vai falar sim. Ato contínuo, ela vai dizer selo falso, ou vai dizer produto aprovado.
2: O Inmetro realiza testes que atestam a segurança. A gente está falando aqui dos capacetes, mas a gente poderia estar falando, por exemplo, de brinquedos, ou o senhor falou dos cilindros de gás natural, ou seja, coisas muito sensíveis, do ponto de vista do estrago, né, que podem causar. Então, eu queria que o senhor falasse um pouco mais sobre esses testes de segurança, como que eles são feitos, como que o Inmetro atesta a segurança dos produtos.
7: Além do fortalecimento da economia do nosso país, porque deixa a concorrência de forma competitiva, eliminando exatamente a pirataria, a concorrência desleal, mas além de toda essa questão econômica, existe o principal, que é a segurança. Nós temos, nos anos anteriores, registros de acidente doméstico com brinquedo, por exemplo. Brinquedo que, ao cair de uma altura pequena, solta a parte pequena. É muito comum uma criança até 3 anos de idade colocar na boca e causar um sufocamento. Então, são situações que jamais esse brinquedo seria aprovado pelo Inmetro. Nós temos ensaios em nossos laboratórios que simulam a garganta da criança. Então, são realizados vários ensaios. Nós identificamos material tóxico na tinta. Também é comum a criança colocar o brinquedo na boca e ali estaria sendo contaminada. Brinquedos elásticos, já aconteceram casos de sufocamento, de enforcamento. Então, são riscos que são eliminados quando existe a marca do Inmetro. Daí a grande relevância desse projeto. O consumidor levar para casa um produto certificado achando que está aprovado e, na verdade, o selo é falso, é um risco realmente em potencial. Mariana, são 600 produtos regulamentados pelo Inmetro, fora os instrumentos de pesar e medir, como a balança, que você paga em função do peso, os radares no Brasil, que você paga em função da velocidade que foi medida. O radar está mostrando que você está a limite da via 80 quilômetros e você recebe uma multa dizendo que você ultrapassou essa velocidade. Será que esse radar está verificado pelo Inmetro? Isso é a população que tem que tomar conhecimento, solicitar do órgão de trânsito as informações ou visitar o nosso site do Inmetro. Então, lá existe todas as informações. Ao abastecer seu veículo, aparece na bomba 20 litros. Será se saiu esses 20 litros, foi colocado no seu tanque? Então, nós temos toda essa infraestrutura da qualidade no país. São mais de 12 mil técnicos realizando de forma preventiva esse trabalho em todo o país.
2: Muito bem, nós conversamos com Márcio André Oliveira, presidente do Inmetro. Muito obrigado, presidente, pela sua entrevista à Voz do Brasil.
7: Uma vez, agradecemos muito a oportunidade, e no caso de dúvidas, reclamações, denúncias, também nós temos à disposição da população a nossa ouvidoria. O número é o 0800-285-1818. 0800-285-1818. Muito obrigado.
2: E o Inmetro alerta sobre uma mensagem falsa que vem sendo enviada em nome da instituição.
3: O comunicado tem como alvo empresas e cidadãos e simula uma comunicação oficial relacionada a uma suposta inspeção.
2: A mensagem apresenta dados como número de processo, data de fiscalização, possíveis penalidades e prazo para regularização.
3: E inclui um botão com a indicação acessar notificação. O recurso pode ser utilizado para induzir o destinatário a clicar em links maliciosos ou fornecer trazer informações.
2: O Inmetro esclarece que não emitiu o documento e reforça que a mensagem não deve ser considerada uma comunicação oficial.
3: Qualquer dúvida, a ouvidoria do Instituto pode ser acionada pelo site gov.br/inmetro ou pelo telefone 0800-285-1818.
2: A operação do Ministério do Trabalho e Emprego resgatou mais de 400 trabalhadores de condições análogas à escravidão.
3: Desse total, mais da metade foram registrados apenas em Minas Gerais.
8: A operação resgatou 479 trabalhadores de condições análogas à escravidão. Entre os resgatados estavam 75 mulheres, 13 crianças e adolescentes e 66 migrantes, vindos de países como Argentina, Uruguai, Venezuela e Guiné-Bissau. Para realizar esse resgate, foram feitas 231 ações de fiscalização. As ações se concentraram principalmente no meio rural, no cultivo de café, cebola e batata inglesa. Houve resgate também no meio urbano, sobretudo nas construções. Há ainda casos de trabalho doméstico forçado. Em uma das situações, uma mulher de 51 anos era mantida trabalhando para uma família desde os 10 anos de idade, sem salário regular. Os empregadores foram notificados a rescindir os contratos de trabalho e a pagar os trabalhadores um total de mais de R$1.400.000 em verbas trabalhistas e rescisórias. Os resgatados também receberão um seguro-desemprego especial. Se você desconfia de alguma ação de trabalho forçado, faça sua denúncia de forma sigilosa pela internet, no sistema IP, no site ip.cit.trabalho.gov.br. Márcia Fernandes, para Voz do Brasil.
2: E o Ministério do Trabalho e Emprego estabeleceu prazo de 60 dias para que todos os nutricionistas, empresas beneficiárias, empresas fornecedoras e empresas facilitadoras realizem o recadastramento integral no PAT, o Programa de Alimentação do Trabalhador.
3: O prazo termina em 9 de novembro e o não cumprimento resulta na exclusão automática do cadastro no programa.
2: O recadastramento deve ser realizado em novopat.trabalho.gov.br.
3: E essas foram as informações, são as notícias do governo federal.
2: Uma realização da Secretaria de Comunicação Social do Presidente da República.
3: Com produção da empresa Brasil de Comunicação.
2: Fique agora com as notícias do Poder Judiciário e do Congresso Nacional. Boa noite.
3: Boa noite, até amanhã.
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11: Ministro Flávio Dino, do Supremo Tribunal Federal, STF, retira sigilo da investigação de repasse de emendas ao filme em homenagem ao ex-presidente Jair Bolsonaro.
12: Terceira turma do Superior Tribunal de Justiça, o STJ, veda a interrupção repentina de cobertura de tratamento a paciente com TDAH após encerramento de contrato.
11: Justiça do Trabalho. Trabalho reforça a campanha Setembro Amarelo sobre a saúde mental nas empresas.
12: Boa noite, eu sou o Arthur Filho.
11: E eu sou Walter Lima.
12: O ministro Flávio Dino do Supremo Tribunal Federal retirou o sigilo da decisão proferida que autorizou a operação da Polícia Federal realizada nesta quinta-feira no âmbito de ação que investiga o repasse de emendas parlamentares para empresas ligadas ao filme Dark Horse, que retrata a trajetória do ex-presidente Jair Bolsonaro.
11: De acordo com a Polícia Federal, as investigações apontam a existência de uma organização criminosa formada por agentes públicos e privados, suspeita de direcionar verbas públicas para empresas subcontratadas de forma irregular, sem comprovação da efetiva prestação dos serviços contratados.
12: Entre os alvos dos mandados de busca e apreensão da operação estão o deputado federal Mário Frias e a da produtora de Dark Horse, Karina Gama.
11: Na decisão, o ministro Flávio Dino destacou que, por envolver a autoridade conforme por prerrogativa de função, impõe-se a remessa imediata ao Supremo Tribunal Federal.
12: A terceira turma do Superior Tribunal de Justiça, o STJ, decidiu que o plano de saúde não pode interromper de forma repentina o tratamento multidisciplinar de um paciente paciente com TDAH.
11: Essa regra se aplica mesmo quando a operadora tenha exercido regularmente o direito de rescindir um contrato coletivo. Kátia Gomes.
13: O caso envolveu uma criança que fazia acompanhamento multidisciplinar para TDAH quando o contrato do plano de saúde foi rescindido. A operadora alegou que o acompanhamento não seria indispensável à sobrevivência da paciente. O colegiado deu parcial provimento ao recurso. Segundo a relatora, ministra Nancy Andrighi, a legislação prevê a necessidade de acompanhamento integral de pessoas com TDAH, inclusive com equipe multidisciplinar. Ela ressaltou que a proteção não significa assistência vitalícia, mas a cobertura deve durar por tempo razoável até alta médica, estabilização clínica ou uma alternativa que garanta a continuidade do tratamento.
12: A campanha Setembro Amarelo reforça a importância de falar sobre saúde mental também nas empresas.
11: A Justiça do Trabalho tem acompanhado de perto essa realidade. Larissa Batista.
14: Em 2025, mais de 546 mil benefícios por incapacidade temporária foram concedidos pela Previdência Social, relacionados a transtornos mentais e comportamentais. Em um caso recente, o TST determinou indenização a um bancário após reconhecer que a pressão por metas, os anos em cargos de chefia e os afastamentos médicos contribuíram para agravar o seu quadro depressivo. Atenta a esse cenário, a Justiça do Trabalho promove ações em defesa da saúde mental por meio do programa Trabalho Seguro. Se precisar de ajuda, ligue 188.
12: O Ministério Público Federal fecha acordo que destina mais de R$1.800.000 ao Sistema Único de Saúde, o SUS, no Rio Grande do Sul.
11: O acordo prevê ainda 12 meses de prestação de serviços à comunidade. Vanessa Pereira.
15: O acordo de não persecução penal foi firmado entre o Ministério Público Federal e duas investigadas, a sócia proprietária e a supervisora comercial de uma empresa fornecedora de materiais médico-hospitalares por corrupção ativa e associação criminosa em esquema de pagamento de propina a médicos do SUS no município de Passo Fundo, no Rio Grande do Sul. Segundo o acordo, os mais de R$1.800.000 serão repassados ao SUS. Além das obrigações financeiras, cada investigada deverá prestar 4 horas semanais de serviços à comunidade durante um ano.
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12: A você, uma boa noite.
11: E até amanhã.
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16: Eu sou Paula Groba.
17: Eu sou Humberto Pinheiro.
16: E estes são os destaques de hoje do Jornal do Senado, que começa agora.
17: Sancionada lei que acaba com taxa das blusinhas para compras internacionais e até $50.
16: União terá fundo para ampliar acesso gratuito à justiça.
17: Setembro Amarelo. Senado debate prevenção do suicídio e valorização da vida.
16: Boa noite.
17: Boa noite.
16: Foi sancionada a lei que acaba com a chamada taxa das blusinhas sobre compras internacionais de até $50.
17: A norma acaba com a cobrança de 20% de imposto de importação. O texto foi aprovado pelo Congresso Nacional na semana passada. Senadores defenderam que a medida deve beneficiar os consumidores com menor poder de compra. Repórter Lana Dias.
18: Foi oficializado em lei o fim do imposto de importação de 20% sobre compras internacionais de até $50, a chamada taxa das blusinhas. A norma também diminui de 60% para 30% a tarifa sobre mercadorias de até $3.000. A lei altera a cobrança do imposto de importação, mas as compras ainda continuam sendo tributadas pelo ICMS, imposto que pode variar de acordo com o estado. Quando a proposta foi aprovada no plenário do Senado, a relatora, senadora Leila Barros, do PDT do Distrito Federal, afirmou que a medida deve beneficiar os consumidores. consumidores com menor poder de compra.
19: E nós sabemos quem são muitos dos brasileiros que utilizam essas compras de pequeno valor. São pessoas que procuram um produto mais barato, são famílias que precisam fazer o orçamento caber no final do mês, são trabalhadores que pesquisam preço, comparam alternativas e encontram no comércio eletrônico uma maneira de ampliar o seu poder de compra.
18: A princípio, as regras foram determinadas por medida provisória do Poder Executivo, que estava em vigor desde maio. Mas o texto recebeu modificações no Congresso Nacional. Uma delas foi a isenção da tarifa sobre medicamentos importados para tratamento de doenças raras ou negligenciadas que não tenham similar nacional. Também foi incluída a avaliação periódica pelo Ministério da Fazenda para verificar os efeitos econômicos da medida. A primeira deverá ser feita no prazo de 3 meses e as próximas em um intervalo de até 6 meses cada, abrangendo setores de têxteis e vestuário, calçados, acessórios, brinquedos e cosméticos. O regime de tributação também deve passar por avaliação anual do Congresso Nacional. O Poder Executivo fica autorizado a estabelecer limites de frequência nas compras para evitar o fracionamento de remessas e a utilização da isenção para fins comerciais.
16: Uma nova lei também sancionada mudou as regras da relação entre contribuintes e o fisco. Na prática, a ideia é ter multas mais proporcionais e dar mais caminhos para resolver divergências sem precisar ir à justiça. A regra geral agora é que a multa não ultrapasse 75% do imposto devido e quem regularizar a situação por conta própria poderá ter desconto na penalidade. O desconto é maior para quem paga ou parcela a dívida logo no início da discussão. Em casos mais graves, como fraude ou sonegação, a multa poderá chegar a 100%. Para quem é reincidente, pode chegar a 150%.
17: A lei também amplia a possibilidade de acordos entre o contribuinte e o fisco por meio de mediação e transação tributária e prevê a arbitragem especial tributária em que um terceiro imparcial poderá decidir o conflito sem que a disputa precise chegar ao judiciário. Para o relator da proposta, senador Efraim Filho, do PL da Paraíba, as mudanças reduzem a burocracia e dão mais segurança jurídica ao bom contribuinte.
20: O objetivo não é enfraquecer a administração pública, também não é criar privilégio para o contribuinte. O objetivo é construir equilíbrio, cobrar corretamente de quem deve, combater fraude e sonegação, mas preservar garantias mínimas para o contribuinte de boa fé.
16: O senador Flávio Arnes, do PSB do Paraná, destacou a importância da proposta que permite o saque do FGTS quando o trabalhador ou seu dependente for diagnosticado com esclerose múltipla ou esclerose lateral amiotrófica, conhecida como ELA. O projeto já foi aprovado pelo Senado e atualmente está em análise na Câmara dos Deputados.
17: O parlamentar enfatizou que a medida reconhece que as consequências do diagnóstico não se limitam a questões de saúde, mas atingem outras áreas da vida do paciente. Dados da Associação Brasileira de Esclerose Múltipla apontam que cerca de 40 mil brasileiros convivem com a condição autoimune, que afeta o sistema nervoso central e pode gerar desde dificuldades motoras até problemas cognitivos e visuais.
21: Essa proposta reconhece que o diagnóstico de uma doença crônica produz impactos que ultrapassam a dimensão clínica e atingem toda a organização familiar e financeira.
16: E uma nova lei criou um fundo para ampliar o acesso gratuito à justiça para pessoas que precisam de assistência.
17: A norma ainda determina que a execução dos recursos do fundo seja divulgada em um portal público de transparência. Repórter Patrícia Oliveira.
22: Para fortalecer a Defensoria Pública da União, um novo fundo deverá promover a prestação de assistência jurídica gratuita a quem não tem condições de pagar. O fundo teve origem em projeto de lei aprovado no Senado e de iniciativa da própria Defensoria. Entre as fontes de recursos estão dotações do orçamento e 5% das custas recolhidas na Justiça da União. Em plenário, o senador Eduardo Gomes, do PL de Tocantins, destacou que o fundo deve aumentar a capacidade de atendimento à população,
23: contribuindo para ampliação e qualificação do acesso à justiça e para a promoção dos
0: dos direitos fundamentais, especialmente das pessoas em situação de vulnerabilidade.
22: A nova lei também determina que a execução dos recursos do fundo seja divulgada em um portal público de transparência. A lei entrará em vigor em outubro, 45 dias após a publicação.
16: E as futuras polícias municipais poderão ter mais autonomia para serem criadas. O Senado analisa uma mudança na PEC da Segurança Pública que retira a exigência do aval dos conselhos estaduais para a criação dessas corporações.
17: A emenda será analisada na próxima reunião da Comissão de Constituição e Justiça. Repórter Bruno Lourenço.
1: A PEC da Segurança diz que os municípios poderão constituir polícias para o policiamento ostensivo e comunitário e que essas corporações passarão por uma certificação periódica pelo Conselho Estadual de Segurança Pública e Defesa Social. O senador Alessandro Vieira, do MDB de Sergipe, apresentou um pedido para retirar o dispositivo.
5: Ao criar uma nova instância política de controle e fiscalização, de um ente federado por outro, porque observe, esse Conselho Estadual, ele vai interferir na autonomia de um órgão municipal. E isso não faz sentido do seu ponto de vista jurídico.
1: O relator Rogério Carvalho, do PT de Sergipe, defende a chamada acreditação para buscar padronização e qualidade.
23: É para garantir que as normas federais únicas, ou seja, um sistema de referência, uma norma federal, se aquelas normas estão ou não sendo aplicadas por aquela corporação que está nascendo.
1: A emenda que retira a acreditação das polícias municipais por um conselho estadual deve ser analisada na próxima reunião da CCJ.
16: O silêncio também pode ser um sinal de alerta quando o assunto for depressão e ansiedade. No Setembro Amarelo, a Comissão de Direitos Humanos debateu formas de prevenir o suicídio e de fortalecer a valorização da vida.
17: Especialistas destacaram a importância de identificar situações de fragilidade emocional e apresentaram redes de apoio que podem ajudar quem enfrenta momentos de crise. Repórter Douglas Castilho.
24: Amarelo é a cor que representa um sinal de alerta. São 720 mil pessoas no mundo todo ano, segundo a OMS, vítimas de uma dor às vezes visível só para quem sofre. A presidente da Comissão de Direitos Humanos, senadora Damares Alves, do Republicanos do Distrito Federal, destacou que a questão é mais complexa do que a depressão e precisa de uma abordagem também complexa.
25: Prevenir significa, portanto, atuar também nas escolas, nas famílias, nas comunidades. Enfrentar o bullying, o cyberbullying e as violências. Promover competências socioemocionais e identificar precocemente sinais de sofrimento e garantir acesso oportuno ao cuidado.
24: O representante do Centro de Valorização da Vida, CVV, Alan Teixeira Lima, apresentou o trabalho da instituição, que é referência internacional no tema.
26: Nós somos mais conhecidos pelo telefone 188. No último ano, a gente fez 2 milhões de apoios emocionais. Uma pessoa pode ligar quantas vezes quiser para o CVV.
24: Outro canal de apoio é a rede Pode Falar, voltada ao apoio a jovens que tenham de 13 a 25 anos, período em que o suicídio figura entre as principais causas de morte. Se precisar, peça ajuda.
17: Edição de Paula Groba e trabalhos técnicos de Eliseu Caires, o Jornal do Senado fica por aqui. Acompanhe agora as notícias da Câmara dos Deputados. Boa noite.
16: Boa noite e até amanhã.
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27: Câmara pode incluir sardinha em lata na lista de produtos da cesta básica.
28: Proposta prorroga bolsas de ensino superior por nascimento de um filho.
29: Projeto cria política para acompanhar tecnologias criadas pela sociedade.
30: Boa noite. Avança na Câmara a proposta que institui uma política nacional para o acompanhamento de tecnologias desenvolvidas pela sociedade. A repórter Mônica Tati tem os detalhes.
31: Proposta em análise na Câmara institui a Política Nacional de Tecnologia Social. O projeto, apresentado pela deputada Jandira Fegali, do PCdoB do Rio de Janeiro, define a tecnologia social como um conjunto de processos coletivos, colaborativos e interdisciplinares que priorizam a inovação tecnológica voltada à democratização do desenvolvimento. Jandira Fegali fala sobre a importância de criar uma política para o setor, aproveitando a criatividade da sociedade.
2: Por exemplo, nas comunidades, nas favelas, em todo canto, período da enchente semiárido, que tecnologia o povo usa para dar suas soluções. A moeda complementar foi uma solução popular que começou no Ceará. E muitas outras soluções, inclusive medicinais. Então, a tecnologia social é aquela que vem inovado pelo povo e que precisa estar regulamentada em lei para que seja valorizada, reconhecida, fomentada e que a gente consiga, inclusive, dar a propriedade intelectual, que para eles é coletiva, para que essa inovação seja de fato respeitada.
31: As iniciativas previstas na proposta incluem áreas como água, alimentação, educação, energia, habitação, saúde, meio ambiente, inclusão digital e de assistência para pessoas com deficiência. A proposta prevê a prioridade na análise de pedidos de patente ou de registro dessas tecnologias no INPI, o Instituto Nacional da Propriedade Industrial. A titularidade dos direitos de invenção será decidida nos próprios contratos de fomento, garantindo que as comunidades que ajudaram a criar a solução também participem dos benefícios. Também estão previstos mecanismos que permitem que estados e municípios possam aderir às ações e que recebam apoio técnico do governo federal. A deputada Jandira Fegali explica que a construção do projeto envolveu vários setores da sociedade e governamentais.
2: Fizemos uma construção com o Ministério de Ciência, Tecnologia e Inovação e com os movimentos que representam essas várias tecnologias que surgiram no mundo, inclusive com alguns bancos de fomento, como o Banco do Brasil, como a Embrapa, Caixa Econômica, também participaram dessa construção. E finalmente a gente aprovou um projeto que identifica esse conjunto de contribuições, essa comunhão de contribuições que nós fizemos aqui na Comissão de Ciência, Tecnologia e Inovação.
31: O texto aprovado pela Comissão de Ciência, Tecnologia e Inovação da Câmara retirou o repasse de recursos do Fundo Nacional de Desenvolvimento Científico e Tecnológico para a Política, mas manteve a possibilidade de apoio através de dotações orçamentárias e por instrumentos de fomento já existentes. O projeto que institui a Política Nacional de Tecnologia Social ainda será analisado pelas comissões de Finanças e Tributação e de Constituição e Justiça. E se for aprovado, pode seguir direto para a votação no Senado. Da Rádio Câmara de Brasília, Mônica Tati.
3: Desenvolvimento Regional.
4: A Comissão da Amazônia aprovou o projeto que prevê a criação de cooperativas têxteis comunitárias. Relator do texto no colegiado, Zezinho Barbari, do PP do Acre, acredita que com a medida, famílias vulneráveis financeiramente terão mais renda e trabalho nas regiões Norte e Nordeste.
6: Zezinho Barbari informa que os órgãos federais vão dar preferência à compra de uniformes feitos por essas associações locais. Além disso, o deputado acrescenta que o programa incentiva o reaproveitamento ecológico de tecidos.
4: Proposta de Paulo Alexandre Barbosa, do PSD, quer o reconhecimento de Ibirá, cidade do noroeste de São Paulo, como capital nacional das águas medicinais. Em sua justificativa, ele afirma que o poder terapêutico das águas termais do município é conhecido desde 1909.
6: Segundo Paulo Alexandre Barbosa, as condições geológicas locais determinam os altos índices de vanádio, de ação antioxidante e controle glicêmico e o pH alcalino das águas. Para ele, a concessão do título busca também estimular o turismo e a preservação do patrimônio natural.
3: Consumidor.
4: Saulo Pedroso, do PSD de São Paulo, defende a criação de um sistema para rastrear e autenticar bebidas alcoólicas importadas. A medida prevê selos físicos e digitais com informações sobre origem, produtor, importador e lote, além de um aplicativo para que o consumidor possa verificar a autenticidade do produto.
6: Para Saulo Pedroso, a proposta ajuda no combate à falsificação de bebidas e aumenta a segurança dos consumidores. O sistema também deverá integrar informações com os órgãos de fiscalização e permitir a identificação de irregularidades ao longo de toda a cadeia de distribuição.
3: Direitos Humanos.
4: Eros Biondini, do PL de Minas Gerais, apresentou projeto para assegurar a livre manifestação de crenças religiosas, incluindo pregações e citações de textos sagrados. A proposta determina que a simples expressão de dogmas ou convicções religiosas não seja enquadrada como crime.
30: O texto de Eros Biondini também pede que plataformas digitais retirem conteúdos exclusivamente por reproduzirem textos sagrados ou ensinamentos religiosos. A remoção poderá ocorrer por ordem judicial quando houver intenção comprovada de incentivar a prática de crimes violentos.
3: Educação.
4: Avança na Câmara a proposta que permite a prorrogação de bolsas de ensino superior por nascimento de um filho. A repórter Silvia Munhato tem os detalhes.
7: A Comissão de Educação da Câmara dos Deputados aprovou o projeto de lei que garante a pesquisadores e estudantes do ensino superior o direito de prorrogar o prazo de suas bolsas de estudo em caso de nascimento de filho. Pelo texto, bolsas de estudo com duração mínima de 12 meses poderão ter seus prazos estendidos por até 180 dias se houver comprovação de afastamento por nascimento, adoção ou obtenção de guarda judicial. A legislação atual já permitia a prorrogação dos prazos de vigência das bolsas de estudo em caso de adoção. A proposta também permite que dois bolsistas usufruam do benefício simultaneamente pelo mesmo evento de adoção ou guarda. O relator, deputado professor Alcides, do PSDB de Goiás, diz que o texto é do interesse do sistema educacional.
8: Do ponto de vista educacional, a proposição é meritória, uma vez que apresenta medidas concretas para favorecer, de um lado, a participação dos pais no cuidado dos filhos, desde o nascimento ou adoção, ao mesmo tempo em que favorece a continuidade e conclusão de estudos e pesquisa dos estudantes pai. Ademais, na hipótese de ambos os pais da criança, nascida ou adotada, serem bolsistas, a matéria tem o mérito de assegurar aos dois o direito do afastamento das atividades acadêmicas e a prorrogação da bolsa de estudos.
7: O projeto que permite a prorrogação de bolsas de estudo do ensino superior pelo nascimento de filhos dos estudantes será analisado agora pelas comissões de Previdência, Assistência Social, Infância, Adolescência e Família e de Constituição, Justiça e de Cidadania. Da Rádio Câmara de Brasília, Silvia Munhato.
30: Tarcísio Mota, do PSOL do Rio de Janeiro, apresentou o projeto que garante tempo de planejamento para professores da educação básica. O texto estabelece que, quando a jornada for organizada por horas-aula, o limite de atividades em sala deve ser calculado pelo mesmo critério.
9: Tempo de planejamento para professor é decisivo para que a educação de qualidade aconteça. E nós não podemos deixar a covardia que alguns governos estão fazendo de contar o tempo de forma a obrigar o professor a pegar mais turmas sem receber um centavo a mais por isso. Esse projeto, portanto, garante a proporcionalidade. 3 aulas dadas, 1 aula de planejamento.
4: Tarcísio Mota sustenta que a regra mínima de proporcionalidade permite ao professor preparar aulas, elaborar provas e cuidar da saúde mental. Ele reforça que condições mais justas de trabalho para docentes asseguram melhor qualidade aos estudantes.
3: Trabalho.
30: Bibo Nunes, do PL do Rio Grande do Sul, é favorável ao projeto que amplia a licença paternidade para pais de recém-nascidos prematuros ou que precisem de internação hospitalar após o parto. O deputado explica que a prorrogação seria equivalente ao período de internação do bebê.
4: Ele acrescenta que, para ter direito ao benefício, será necessário comprovar a prematuridade ou a internação por meio de documentação hospitalar. Bibo Nunes explica que a ideia é garantir a presença do pai ao lado da mãe e do bebê durante um período de maior vulnerabilidade.
11: Um prematuro tem que ter uma necessidade reconhecida de atenção especial. E o pai tem que estar junto com a mãe nesses momentos difíceis. Não é fácil ter filho prematuro. Imagine gêmeos que normalmente são prematuros. E como é que ficam os pais se não tem o pai ao lado da mãe o tempo todo? Se o recém-nascido precisa de 1 mês, 2 meses, 3, 4, o tempo que for, isso é fundamental. fundamental. Isso não é regalia nenhuma, é simplesmente reconhecer a parte humana de quem está vindo ao mundo, que é o nascituro.
30: Fábio Garcia, do União de Mato Grosso, propõe criar uma política nacional de gestão de desempenho e eficiência para o serviço público. O projeto prevê avaliações periódicas dos servidores com base em critérios objetivos, como produtividade, qualidade do trabalho e atendimento ao público.
4: A proposta também reconhece o bom desempenho com bônus, capacitação e prioridade para ocupar funções de confiança. Fábio Garcia afirma que a intenção é melhorar a qualidade dos serviços públicos sem alterar os planos de carreira dos servidores.
3: Economia.
30: O plenário da Câmara pode votar projeto que inclui a sardinha em lata na lista de produtos da cesta básica isentos de impostos. Quem explica os detalhes é o repórter Antônio Vital.
0: Ganhou o regime de urgência e pode ser votado a qualquer momento no plenário da Câmara projeto que inclui a sardinha em lata na lista de produtos da cesta básica. Se a proposta virar lei, a sardinha passa a ter alíquota zero no pagamento de dois novos impostos criados pela reforma tributária e que passam a ser cobrados no ano que vem. O Imposto sobre Bens e Serviços, o IBS, e a contribuição sobre bens e serviços, a CBS. O IBS será distribuído a estados e municípios. Já a CBS será o imposto federal. Eles vão incidir sobre mercadorias e serviços, inclusive importados. A reforma criou ainda outro tributo, o imposto seletivo, que será cobrado sobre produtos que fazem mal à saúde. Esses tributos vão substituir o PIS, a COFINS, o IPI, o ICMS e o ISS. A reforma tributária, aprovada no ano passado, isentou da cobrança do IBS e da CBS os artigos da cesta básica, inclusive carnes, o que não estava no texto e foi acrescentado durante a votação. Outros produtos com alíquota zero são alimentos como arroz, leite, manteiga e queijos. O projeto que ganhou o regime de urgência foi apresentado pelo deputado Luiz Nishimori, do PSD do Paraná, presidente da Frente Parlamentar da Pesca. A proposta será analisada junto com outra, parecida, apresentada pela deputada Ana Paula Lima, do PT de Santa Catarina. Ainda será designado um relator para apresentar um texto único. A justificativa dos autores é que a sardinha em lata é uma fonte de proteína importante para pessoas com menor renda, além de relevante para o setor pesqueiro nacional, que por ano produz mais de 100 mil toneladas do produto. O deputado Pedro Lupion, do Republicanos do Paraná, coordenador da Frente Parlamentar da Agropecuária, defendeu o regime de urgência para a proposta.
5: No dia da votação da reforma tributária, nesse plenário, a questão da sardinha estava no texto. Nós trabalhamos isso junto com as carnes, da mesma maneira que foi feita em relação às outras carnes, com a inclusão na cesta básica, e uma questão de texto prejudicou o setor inteiro pesqueiro, justamente nessa questão da sardinha.
0: Com regime de urgência, o projeto pode ser votado diretamente no plenário, sem passar pela análise das comissões permanentes da Câmara. Mas a medida não foi unânime no plenário. O deputado Hildo Rocha, do MDB do Maranhão, criticou a urgência, que pode acelerar a análise do projeto e alterar a reforma tributária.
12: Essa matéria, além de não tramitar nas comissões, o que já está errado, essa proposta de lei complementar, ela altera uma regulamentação da reforma tributária que fizemos recentemente. Reforma tributária que entra em vigor a partir do ano que vem, de 2027. Ou seja, ainda nem entrou em vigor e já estamos mudando para beneficiar interesses particulares, não interesse da nação brasileira.
0: Ainda não há data para votação no plenário da Câmara do projeto que inclui a sardinha em lata na lista de produtos da cesta básica. Da Rádio Câmara de Brasília, Antônio Vital.
3: Segurança Pública.
4: Delegado Palumbo, do Podemos de São Paulo, defende criminalizar a transmissão intencional de treinamento operacional a organizações criminosas. O deputado explica que a proposta também alcança agentes públicos que repassarem esse tipo de conhecimento.
30: Delegado Palumbo argumenta que facções têm atuado de forma cada vez mais profissional com o apoio de agentes que se corrompem. Essa prática, segundo ele, eleva o grau de letalidade das ações criminosas, comprometendo a efetividade das políticas públicas de segurança.
13: O indivíduo que faz isso tem que ficar preso. A pena é estipulada em 12 anos e tem que ficar preso mesmo. Todos aqueles que se corrompem, sejam policiais, agentes públicos, se corrompem e ensinam criminosos a matarem usando um fuzil, que é uma arma de guerra, tem que ficar preso sem benefício. Nós estamos lutando com o apoio do meu partido, que é o Podemos, para que esse projeto vire lei. Porque hoje os criminosos não estão mais agindo de forma amadora, não. Eles estão treinando e com a ajuda, infelizmente, de agentes que se corrompem.
4: Luiziane Lins, da Rede do Ceará, defende aumentar a pena para quem submeter trabalhadores a condições semelhantes à escravidão. Ela explica que a punição passaria a ser de 10 a 20 anos de prisão, além de multa, e o crime seria considerado hediondo e inafiançável.
30: Luiziane Lins também propõe detalhar na lei as situações que caracterizam esse crime, como trabalho forçado, jornada exaustiva, condições degradantes e restrição da liberdade por dívida. Pela proposta, a pena deve ser aumentada quando a vítima for criança ou adolescente.
4: Kiko Seleguin, do PT de São Paulo, quer proibir que pessoas que cometeram crimes hediondos recebam pagamento pela divulgação de seus delitos. A proposta prevê nulidade de contratos com produtoras, editoras e plataformas de streaming para livros, séries, filmes ou entrevistas sobre os crimes.
30: Pelo texto de Kiko Seleguin, os valores pagos aos criminosos ou a seus herdeiros deverão ser revertidos ao Fundo Penitenciário Nacional ou ao Fundo Nacional de Segurança Pública. Segundo o deputado, o objetivo é evitar que condenados lucrem com a violência e com a dor das vítimas.
4: Projeto de Pedro Lucas Fernandes, do União do Maranhão, determina que as unidades da Casa da Mulher Brasileira ofereçam acesso facilitado à perícia médico-legal para as vítimas de violência doméstica. O deputado explica que o exame poderá ser feito na própria unidade.
30: A ideia, segundo Pedro Lucas Fernandes, é evitar que a vítima se desloque para diferentes órgãos e enfrente novos constrangimentos, além de reduzir o risco da perda de provas. O texto também prevê atendimento humanizado e cooperação entre União, Estados, Distrito Federal e municípios.
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3: Justiça.
4: Marcelo Crivella, do Republicanos do Rio de Janeiro, destaca a promulgação de lei que responsabiliza civilmente pais ou mães por abandono afetivo dos filhos. O parlamentar afirma que o pagamento de pensão não substitui a presença familiar na rotina da criança.
14: Não basta pagar a pensão para o filho. É preciso que o pai ou a mãe participem da vida dele. Uma criança adoece, então o pai não vai estar lá para dar apoio a ela. Uma criança passa numa prova ou fica reprovada, ela não vai ter o carinho do pai. E uma criança que vai disputar uma competição na escola, os pais dos outros estão presentes e o dela ausente. Essa lei do abandono afetivo tornou um ilícito civil. Eu gostaria que fosse crime, mas o Congresso assim não aprovou. Ficou apenas o ilícito. Portanto, terá que pagar indenização pelo abandono afetivo.
30: Marcelo Crivella avalia que a nova lei pode reeducar responsáveis que cumprem obrigações financeiras, mas se afastam da vida dos filhos. Ele observa que a indenização passa a ser aplicada quando a ausência afetiva causar prejuízo à criança ou ao adolescente.
4: Termina agora o jornal Câmara dos Deputados, produzido pela Rádio Câmara, com trabalhos técnicos de Wellington Teles e apresentação de Luciana Vieira e Val Monteiro. Boa noite.
30: A Voz do Brasil está de volta amanhã. Uma boa noite para você.
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0: abençoe, meu filho.
1: Valeu, Rafael.
0: Calma, calma. É nóis.
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